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0: Então vai se ligando, participa com a gente, nosso programa, você, o melhor programador, o melhor ouvinte, valendo o carinho da sintonia. Já temos pedidos já todos selecionados aqui em nossa grade de programação para hoje, início de final de semana, sexta-feira de verdade, início aí de um tranquilo finalzão de semana que está se aproximando. Boa noite.
1: Olá, meu querido, boa noite. Por favor, toca pra mim aí, de Paulo e Paulino, Nada Mudou. Ofereço pra você e pra todos que estão ouvindo, Lídia, Terezinha, Jeová, meu querido irmão alemão, meu filho Etiel, José de Joselma, Edilson, todos que estão em sintonia do seu maravilhoso programa. Zeza, um abraço pra todo mundo.
0: Felicidade, hein? A Nath, na sintonia do nosso programa, pediu, de Paulo e Paulino, Nada Mudou. De presente ao alemão, chegou para ficar em nossa região. Votos de boas-vindas.

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0: Esse é o nosso programa Você em Casa, no Trabalho Viajando, nosso ouvinte sempre de sintonia. Em especial, aqueles de carteirinha que estão sempre na sintonia da nossa programação, chegando mais pedidos. Alô, você, boa noite.
1: Noite, Josilas. É Juan de São Joaquim do Monte. Gostando da música aí com Roberto Carlos, meu pequeno cachoeiro.
0: Eita, nós. Essa é uma saudade super importante. Tá aqui mais indicações. Alô, você do outro
2: boa
0: lado.
2: Boa noite, meu amigo Josias.
0: Boa noite.
2: Aqui é Beto do Mutirão Bonito, Josias.
0: Muito bem, Beto.
2: Josias, coloca aquela música de Roberto, Águia Dourada.
0: Mais uma do rei, Roberto Carlos.
2: Quero oferecer pra Bal, pra Miri, pra Joãozinho, pra Ronaldo Segurança, pra você e pra todos que estão ligados no seu maravilhoso programa.
0: Tá
2: uma
0: ótimo.
2: Boa noite, meu amigo. Fica com Deus e um bom final de semana. Beijo pra você e sua família. Um abraço.
0: Outro pra você também. Feliz início do final de semana. Chegando em offline pra gente. Boa noite, Josias. É Marley de Alto Bonito na escuta do programa. Abraço, meu amigo. Que Deus abençoe você e sua família. Finalzinho de semana chegando. Que seja abençoado de verdade para você e todos os ouvintes. Toca Zezé de Camargo e Luciano com Marília Mendonça. Você não é mais assim? É a indicação da Marley de lá de Alto Bonito, de carona com a nossa programação da noite. É pedir o direito, essa música é linda de verdade e a gente vai completando exatamente às 9h15 da noite. Abraçamos com aquele sabor de início de final de semana os nossos melhores ouvintes.

0: O nosso programa, Você o Melhor Ouvinte, continua de antenas com a gente, indicando músicas, participando da nossa programação eclética da noite. Afinal, a noite é toda nossa, valendo um abraço para quem? Ah, tá chegando aqui outros pedidos. Alô, você, boa noite.
1: Boa noite, meu amigo Jazir Leal.
0: Boa noite.
1: Aqui é Adalto de Barreiro, meu irmão. Estou ligadinho, hein?
0: Grande Adalto.
1: Quero deixar alô para você, para toda a sua família.
0: Obrigado.
1: Esse pessoal maravilhoso que faz essa rádio maravilhosa, LSFM.
0: Opa.
1: Deixando também para esse pessoal maravilhoso aí. Aí de Agrestina, pessoal do Cid Saquinho, todo mundo aí.
0: Uhum.
1: Meu irmão, quero ver a música de Pablo, Imprevisto. Um abraço, meu irmão. Até segunda, viu? Deus te abençoe. Valeu, minha potência.
0: É Imprevisto com o Pablo? Tá preparadinho já? Tá aqui de presente o Adalto lá de Barreiros. No ar. Conferindo a hora certa, 9 horas 25 minutinhos. Boa noite. De sexta-feira, início de mais um abençoado final de semana.

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1: Agora são 9h29 e o nosso amigo Van, lá de São Joaquim do Monte, na sintonia do nosso programa da noite, ele pediu para matar saudade aqui na programação Meu Pequeno Cachoeiro, do Roberto Carlos.

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0: Agreste FM, um presente atrás do outro, em forma de música, de indicações dos nossos ouvintes. Está chegando mais pedidos. Boa noite.
1: Oi. Boa noite, Josias Leal.
0: Boa noite.
1: Eu sou Elias de Peroba, Maragogi, Alagoas.
0: Muito bem, Elias.
1: Gostaria de ser atendido com a música de Zezé de Camargo e Luciano, Meu Pão de Mel.
0: Saudade aí do
1: Zezé. Para oferecer a minha esposa, Nelma.
0: A Nelma, quem mais?
1: Também para a filha dela, Lady Laura.
0: Ok.
1: E para minhas filhas, Cidaiane e Gleice, lá na cidade de Maraial.
0: Certo.
1: E para todos que curtem esta maravilhosa rádio, a Agreste FM. Uma boa noite e um bom trabalho para você, para todos que fazem a Agreste.
0: Muito bem, felicidades para você, valendo o carinho da sintonia, da participação. Ele pediu Pão de Mel do Zezé de Camargo e Luciano. A gente relembra, está chegando para nós essa saudade. É que fez também um estrondoso sucesso na época. 9h35 agora.

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1: É de arrepiar. Hora certa, 9h38, valendo o carinho da sintonia. O Paulo Sérgio, também sintonizando nossa programação, mandou mensagens pra gente. É que legal, ótima noite, felicidade, feliz início de final de semana para você também. Olha a nossa ouvinte.
2: Oi, Josias, boa noite. Aqui é a Soca de Caruaru, amiguinho do Core, toca aí, se possível. É Neto Brito, Deja Vu. Mando para vocês aí da Agreste, para Jeová, para Júnior, para Ana, para Andresa e para todos os meus amiguinhos do Core. Um ótimo final de semana.
1: Para você também. Se toca. Lá de Caruaru, na sintonia.
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1: É o Deja Vu, Neto Brito, para encher e derramar. É o projeto recente do Netão aí na programação da noite, na indicação da Cida de Caruaru, na sintonia do nosso programa e participando sempre. A exemplo de outras indicações que já estão programadas para hoje, que legal. Deixa só a gente indicar aqui. Alô, você, boa noite.
2: Ô, Josinha, boa noite, é Priscila. Tô pedindo uma música de Cristiano mesmo, do Índio Apaixonado, pra oferecer a Leidinha, a Chayane e a Nilson, a Estefano e toda da minha família. Escolha aí uma música bem bonita pra mim. Eu sou seu fã. Escuto essa rádio maravilhosa, 24 horas no ar.
1: Muito
2: que
1: bem.
2: Que Jesus abençoe.
1: Tá valendo, tem mais recado.
2: Do Engenho Bananal e Palmares.
1: Engenho Bananal, lá de Palmares. Escolha uma música bem legal para ela de presente, a próxima, valendo de presente. Ah, essa outra indicação, boa noite.
3: Boa noite, Josia.
1: Boa noite.
3: É, Agenor aqui de Lajedo.
1: O Agenor.
3: Ô, Josia, por favor, coloca uma música de Tairone. Ah. É, a música Zezito.
1: Zezito.
3: A oferecer a você aí na raia, a Jane de Paula, a Itulira, o Galego aqui de Lajedo e a toda a minha família. Boa noite, Josia. Fica com Deus. Deus abençoe. E até segunda, se Deus quiser. Falou, Josia.
4: Bora, Zé! Chama, menino! Camila!
1: Ele pediu pra gente. O Agenor. O Zezito. 9h44, boa noite.

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1: Conferindo, 9:47, valendo o nosso boa noite.
2: Olá, sou Rosete de Altrinho. Gostaria de ouvir uma música de Cristiano Neves, qualquer uma, para oferecer para você, para sua família, para todos que estão ouvindo a rádio da Grécia FM de Cupira. Boa noite, fica com Deus. Deus abençoe. Sextou.
1: Você também, felicidade, hein? O Cristiano Neves chegando aqui na programação da noite, a pedido da nossa amiga, a Carta no Quintal, tudo preparadinho já aqui.

0: 9h51, boa noite.
1: Boa noite, José Léo. Aqui sou eu, Leandro Bonito, José Léo, por gentileza. Toca aí, Roberto Carlos. É só recordação me mata. Uhum. Ofereço especialmente a Jane de Paula, a todos vocês que fez essa rádio linda, maravilhosa, e a todos que estão na escuta. Valeu, José. Fica com Deus, um bom final de semana, que Deus abençoe.
0: Para você também, felicidades. Chegando outro pedido, boa noite.
2: Boa noite, José Léo. Boa noite. Aqui é Ivânia do Sitingá. Faça uma música aí para mim, de Maurício Matar, para ficar contigo.
0: Ok, tá no ar? Boa noite. Cantor, compositor e ator também, que sumiu das telinhas e das composições, das músicas.
3: Ai, que vontade.
0: Maurício Matar.

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1: Às 9h57, chegando pra gente a Cris de Iba. É, poderia colocar pra gente a música chamada Contato do Pablo? Ah, claro que sim, deixa só verificar aqui mais. Oferecendo para o maridão Márcio, que está trabalhando em Areópolis, São Paulo, e a todos que estão ligados na melhor. Muito obrigado, Cris. Felicidades para você. A música do Pablo que ela pediu é Contato. Bastante linda essa música de som da gente. Sofrência, né, do Pablo? Aqui mais uma para o início de final de semana. A Cris que pediu, ó.

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1: O Pablo chegou pra gente com a música Contato, você acabou de ouvir na indicação do nosso ouvinte, seguindo com as últimas indicações para a noite de hoje. A Cris que pediu pra gente. Cris é lá de. É Cris de Iba, né? Ah, então tá bom, valendo aí a sintonia. Felicidade. Em off, boa noite. Eu amo Mauri, do Rio de Janeiro. Olha, gostaria de pedir a música do Zezo, qualquer uma. Ofereço para minha esposa Luciana, para a sogra também Marlene e a filhona, a Maria Laura, para todos de Panelas, em especial Vila São José o Bola. Abraços, felicidade do nosso ouvinte, né? O Amauri, do Rio de Janeiro. A música do Zezo ele pediu para nós. Vamos escolher uma bem legal do Zezo para mandar de presente a ele, já agradecendo o carinho da sintonia. Do Zezo tem muita coisa boa aqui, entre tantas, deixa eu ver aqui, vamos tocar Decida, do Zezo Potiguar, na programação da noite. Tá tudo certinho aqui para nós?

0: conferindo, 10h09.
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0: As últimas indicações do programa de hoje. Boa noite.
2: Boa noite, Josias. Gostaria de ouvir NX0, Entre Razões e Emoção.
0: Ok.
2: Eu ofereço para Teresinha da Guaravita, Tia Laide, as três irmãs da Coab, Neves, sua mãe Jurema, seu Zezé Ferreira, Cícera, Dona Cícera do Riachão do Veríssimo, Nete, Sabrina, Natécia, Jeová de Anísio, Zéane Bastinhas, Té, Júnior Ligeirinho, Rogério da Boa Vista, Si, meu irmão Lenildo, e para todos, Helenivaldo Silva do Sítio Alto do Meio.
0: Muito bem, Helenivaldo, daqui a pouquinho a sua música. Boa noite, e você?
3: Boa noite, Josias.
0: Boa
3: tudo
0: noite.
3: Bom?
0: Tudo bom?
3: É Edivane, aqui em Recife.
0: Seja bem-vinda, minha amiga.
3: Eu gostaria de pedir uma música com o Amado Batista, Sou
0: certo.
3: Igualzinho a Você. Ofereça ao meu irmão Valdo, que está na sintonia.
0: Grande Valdo.
3: Ele não perde seu programa, todas as noites ele está lá, viu?
0: Abraço grande
3: já
0: ao Valdo.
3: Tem um rádio lá no quarto dele, toda noite ele está lá sintonizado no
0: que
3: seu
0: legal,
3: programa. Maravilhoso,
0: Valdo. Parabéns
3: tá bom?
0: Aí para você, tá ótimo.
3: Ofereça essa música para ele, para você e todos os ouvintes. Tchau, um abraço.
0: Outro para você também, abraço ao Valdo, todo o pessoal da família da Edivânia, lá da capital pernambucana, e seus familiares aqui em nossa região. Ela pediu Amado Batista, participação do Elias Wagner. Sou igualzinho a você. 10h11 agora.

É porque a gente acreditou num sonho e hoje está vivendo ele. Eu tenho certeza, se você quiser mesmo, tem que querer muito, vocês vão ser o que vocês quiserem da vida, tá? Boa sorte na caminhada aí, meus irmãos! Boa sorte, valeu! Pra gente combinar uma coisa então, faz de conta que pro resto da vida a gente não vai mais precisar usar nossa voz. É pra cantar que nem louco agora, tá? Pra gente tentar passar essa energia que tá aqui pras câmeras, tá bom? Então levanta a mão, todo mundo então!

0: legal. E nesse clima, bastante de início de final de semana, estamos aqui com você, através das ondas potentes da nossa Agreste FM Digital, caminhando para mais distante todos os dias, para ficar mais perto de você, que é especial para todos nós. Em casa, no trabalho, viajando, onde quer que se encontre, sintam-se todos abraçados. Muito obrigado pelo carinho da sintonia. 10 horas, 22 minutinhos. Ainda temos pedidos ancorados para a nossa programação de hoje à noite. Bastante legal. Um tempinho mais ou menos disponível para você pedir músicas e também participar das nossas emoções desse início de final de semana. Nosso programa está simplesmente no ar, presenteando você com as melhores indicações, as melhores músicas de ritmos e épocas diferentes. Boa noite.
1: Ô Josias, boa noite. Aqui é a Diana de Sítio das Panelas.
0: Muito bem.
1: Quero oferecer uma música de Renier e Robson para meu filho Eduardo, minha nora Paulinha.
0: Quem mais?
1: De Sítio das Panelas, para você e todos que estão ouvindo a Agreste FM. Tenha uma boa noite, fica com Deus, um abraço.
0: Outro para você também, daqui a pouquinho a sua música em offline, tá aqui, Genilson. Manda um alô especial para a esposa Lidiane, para o filho Jonathan, os filhos Jonathan e Johnny, ainda o John. E para o pai Nego Velho, sintonizando a gente, a mamãe Josefa, todos que estão curtindo, que legal, abraço grande especial para todo esse pessoal maravilhoso. Desejamos um abençoado início de final de semana.
2: Oi, Josias, que é Jean. Josias, gostaria de ouvir uma música de Calcinha Preta para oferecer para Vando de Laje de São José, para Galego de Favel, para Pau Velho, que está na sintonia. E Rafael, Rafaela. Para Jano de Paula, para Melso de Tica e todos que estiver ouvindo. Tchau, Josias, uma boa noite.
0: Para você também, o nosso ouvinte participando com ou da nossa programação da noite. Josias, Pedro dos Correios, grande Pedrão dos Correios, se puder, coloca Carlos Alberto, aquece-me esta noite. Essa é flashback de saudade. A gente manda o Pedrão dos Correios daqui a pouquinho. Deixa eu ver aqui. Alice também, a esposa dele, né? Abraço grande, Alice, ao Pedrão dos Correios, gente boa da melhor qualidade, acompanhando sempre a nossa programação há muito tempo, hein? Muito tempo que o Pedrão é ouvinte nosso. Que legal, felicidades. Tudo de melhor para você, Pedrão.
3: Desculpa aí que eu tô meio rouco. Desculpa aí.
0: Tá fone?
3: Amigo, parceiro, velho.
0: Eita.
3: Valeu, Deus abençoe sua família toda.
0: E bem, para você também.
3: Boa noite, Josia, aqui é Fabinho de Batateira.
0: Fabinho.
3: Eu quero... Você que botou a música Zezé Marciano, o dia que eu saí de casa.
0: Pronto.
3: Por favor, você bota.
0: Sim, claro que a gente manda de
3: desculpa
0: presente.
3: Desculpa aí que eu tô meio rouco. Desculpa
0: não,
3: aí.
0: Não é que...
3: Amigo, parceiro, velho.
0: Você é testado.
3: Valeu, Deus abençoe sua família toda.
0: A sua também. Que legal.
4: Eu quero uma música do meu velho pai, pra conhecer a Deus.
0: É Carmen Silva.
4: A meus irmãos, a toda a minha família. Boa noite, fique com Deus.
0: Você também, nossa ouvinte, né? Com a gente, muitas pessoas.
5: Oi, meu nome é Chayane. E eu queria pedir uma música de Reginaldo Rossi. Para minha avó, Dona Priscila. Para meu tio Stefano. Para meu pai Henrique.
0: Para todo esse pessoal maravilhoso. A gente manda daqui a pouquinho.
6: Oi, Josias, boa noite.
0: Boa
6: aqui
0: noite.
6: É Lieto, Lagoa dos Gatos.
0: Seja bem-vinda.
6: Se der tempo, tu passa uma música de Rich. Pra mim, por favor.
0: Sim.
6: Bem, obrigada.
0: Uhum.
6: Que Jesus abençoe todos vocês.
0: Você também. Eita, nós. Tem aqui uma bem legal pra gente mandar de presente. Do Rich, que ela pediu pra nós. O inglês, que fez bastante sucesso no Brasil. Com Menina Veneno. A vida tem dessas coisas. E também essa daqui, pelo interfone. O Hit canta de presente a nossa ouvinte lá do município da Lagoa dos Gatos, de sintonia. 10h26 agora.

Continuando, para você, informando também a hora certa, para você não se perder no tempo nem no espaço, 10 horas 30 minutinhos. Boa noite, ou buenas noites, como você queira. Valendo o nosso abraço especial para você que está ouvindo a nossa programação da noite.

O nosso abraço vai todo especial para nosso ouvinte, que é também especial para todos nós. Me deixa mandar um abraço todo caloroso, assim, com o início de final de semana e aqueles votos legais, né? De um final de semana completo, cheio de realizações para a família e também para nosso ouvinte, a Silvaneide Andrade, lá do Bonito, carinhosamente acompanhando o nosso programa da noite. Ela digitou assim para a gente: presta atenção. Eu quero ouvir a música do Zezé de Camargo e Luciano, Saudade Bandida. Vai para você e todos os meus familiares e amigos, um grande beijo no seu coração. Muito obrigado, tá bom, Silvaneide? Sua música, sua saudade, aqui em nosso programa da noite. Agora 10h31. Tá valendo de verdade o carinho da sintonia.

0: Saudade Bandida, Zezé de Camargo e Luciano, a gente relembrou na indicação da Silvaneide, em Bonito, nossa ouvinte. Ah, o Pedro dos Correios, nosso ouvinte especial também, ele pediu do Carlos Alberto o clássico de Aquece-me Esta Noite. A gente vai relembrar aqui na programação
1: a
0: de hoje.
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0: A saudade que o Pedrão pediu pra gente.
4: Flashback. 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
0: Saudade. É um clássico de saudade. Aquece-me esta noite.

Em se tratando de saudade, a gente tem especialidade comprovada nos quatro cantos do nosso Brasil, o Grupo Coral Roupa Nova. Linda demais. 10h39.

0: 10h44, valendo o nosso abraço ao Jânio, sintonizando a gente, pediu a música, ouvindo o nosso programa da noite, a música do Calcinha Preta, ele pediu em nosso programa, vamos tocar essa bem legal.
1: 10h44.

Música linda de verdade aí do Calibê ao vivo, porque tem que ser assim. Mas o Gênio pediu para nós Calcinha Preta, vamos tocar o volume 9, esse sonho lindo, animar um pouco essa noite. Tá no ar. 10h45, valendo o nosso abraço grande. Sim.

0: conferindo a hora certa, 10 horas 49 minutinhos, tempo passa rápido.
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0: Mandamos o nosso boa noite especial ao Marquinhos da Garagem. É em Bonito, Terra das Águas, ouvindo a gente. Ele pediu aqui para inserir na programação a música do Hungria, Amor e Fé. Mandamos abraço ao Marquinhos, todo o pessoal da família, lá em Bonito, na sintonia do nosso programa da noite. Agora 10h50, valendo a sintonia. Grande Marquinhos da Garagem, hein?

Marquinhos da Garagem, se superou com essa indicação aí. Grande abraço, viu, Marquinhos? Felicidades, tudo de bom? Hungria, amor e fé. Ele pediu pra gente, lá em Bonito, ouvindo nossa programação. Ah, que legal. O que é que temos mais de interessante? São muitas pessoas que pediram músicas, o tempo foi embora. O nosso programa chegando ao seu final. Ah, deixa só a gente agradecer a todo esse pessoal maravilhoso de sintonia com a nossa programação. Boa noite. O Guga do Mercadinho São Vicente de Laje Grande, na sintonia do nosso programa da noite. Pediu Marcos Antônio Pai, a gente vai deixar na programação. Não esquecendo que a Big Dog de Cupira está ligada na programação da noite. Planeta Música, Graste FM, um abraço especial para toda a equipe da rádio e para todos que estão curtindo a programação. Tá legal. A Big Dog Cupira, felicidades para todo esse pessoal maravilhoso. Feliz início de final de semana para todo mundo. Vamos agradecendo pelo carinho da audiência, a todos que estão na sintonia. O Edilson Cícero também, confirmando o carinho da sintonia. Não esquecendo aqui o Neguinho, Adri. E Adri deve ser, né? Então tá bom. A Silvaneide lá do Bonito, nossa ouvinte, também sintonizando. Luzia Nunes, de carona com a nossa programação. A Eunice lá de Palmares, nosso melhor, muito boa noite. E ainda mandamos o nosso abraço ao Edinaldo, que pediu música, o tempo foi embora. Nas próximas a gente atende aqui. Deixa só agradecer também o músico e compositor, não colocou aqui o nome, alguma coisa Nunes, está valendo a sintonia. A nossa ouvinte também que pediu música, a Cícera, a Corina da Silva, Cícera Corina da Silva, né? Tá bom, pediu aí a música legal. E todo esse pessoal, o Fábio também, confirmando o carinho da audiência, o Pedrão dos Correios, a Alice, sua esposa, nosso abraço. Não esquecendo ainda a todos que estão acompanhando o nosso programa, o Genilson. E a nossa ouvinte também, que pediu músicas, a Ediane. O tempo, infelizmente, nos condiciona a dizer boa noite e até segunda, se Deus quiser. Abraço todo especial para esse pessoal lindo, maravilhoso e joiado, como diz o outro.

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2: Encerrar o programa de hoje com a indicação da Ana, nossa ouvinte aqui de Cupira. Ela pediu do Léo Magalhães, A Saudade. Título da música, Saudade de Nós Dois. Beijos no coração, valeu o encontro de hoje. Que seja de verdade o seu final de semana tranquilo, abençoado. E que sirva inteiramente para reconstituir energias. Encontro de amigos e familiares. Que seja abençoada de verdade essa temporada. Mais um início de final de semana para todas as famílias, ouvintes especiais do nosso programa em especial. Beleza? Em casa, no trabalho, viajando, amigos distantes, os nossos queridos internautas, sintam-se todos abraçados e nunca esqueça de lembrar de colocar Deus em primeiro lugar em suas ações, seus planos, seus negócios, sua família, sua saúde e as coisas que são importantes para uma vida feliz, tranquila e abençoada. Papai do Céu cubra todo mundo com o manto sagrado e até segunda, se Deus quiser. Podemos ir? Então, abraço ao grande Iaé Basílio, né? Aniversariante do mês. Deus abençoe ele e família. Possivelmente vamos fazer uma visita à sua residência próximo domingo, se Deus quiser. Abraço grande e até lá.

0: Muito obrigado!
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2: 1:32.

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0: Bom dia, estamos iniciando mais um Alegre Despertar aqui na Grécia FM, a nossa rádio, mais uma manhã. Olha eu aqui de novo, lembrei Luiz Gonzaga. Falando em Luiz Gonzaga, ele começa o programa hoje, é uma hora com ele, viu? É, hoje o programa é mais tempo. Bom dia, minha gente, um grande abraço mesmo, muito obrigado pela audiência. Agradecer a Deus mais um dia de vida, mais um dia de trabalho. Agradecer a Deus por tudo, porque ele está no controle, tudo pertence a ele. Tudo é dele, ele faz como ele quer, né? Estamos aqui no controle dele, o ar que eu respiro, você está respirando, depende de Deus, né? Parou, tchauzinho, não tem jeito, né? Então, agradecer a Deus, estamos na proteção dele, no controle dele. Bom dia para todo mundo. Gonzaga começa cantando essa aqui.
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O Alegre Despertar, você despertando alegre, feliz, ouvindo a nossa rádio Agreste FM. São 37 anos no ar, sem mudar de nome nem de lugar. Bom dia pra todo mundo, dona de casa que acorda cedinho, você que tem compromisso também, quem não tem acorda, mas fica ouvindo o rádio, curtindo aqui a nossa programação, ouvindo Luiz Gonzaga.

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O Alegre Despertar pela Grécia FM, a nossa rádio. Bom dia, motoristas, muito obrigado aí pela carona, profissionais de volante, caminhoneiros, carreteiros, estão aí, cedinho, a você no seu carro particular também, bom dia. Pessoal dos transportes alternativos, muito obrigado pela audiência, todo mundo cedinho, curtindo aqui a Grécia FM, 89.5 pelo aplicativo, pelo Brasil afora, direto aqui de Cupira. Muito obrigado pela audiência, tem mais Gonzaga.

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O Alegre Despertar pela Agreste FM, a nossa rádio. Deixa eu lembrar aqui aos amigos feirantes. Hoje tem feira em muitas cidades aqui do Agreste, Mata Sul de Pernambuco, Norte de Alagoas, a Mata Sul, a região de Alagoas também, o litoral alagoano, pernambucano. Muito obrigado pela audiência. Bom dia, pessoal que acorda cedinho, curtindo aqui a nossa programação. Pessoal que já leva o rádio, coloca em cima da banca da feira aí, trabalhando aqui na região também. Muito obrigado pela audiência, curtindo aqui a nossa rádio Alegre Despertar. Bom dia. Agradecer a Deus, né, minha gente? Por tudo, pelo trabalho, pela saúde, mas está doente, então se concentre em Deus, creia que você vai ficar boa, mas não tem jeito, para Deus tudo pode. Deus tudo pode, a gente não pode perder a esperança, né? Ele é o dono da vida, nós somos criação dele, ele que nos fez, ele está no controle, tem todo, né? Toda condição, é poderoso para tudo isso. Então, bom dia, não fique desanimado. Tô doente, tô triste, não tem nada de tristeza. Se alegre porque Deus tem o melhor para nós, para todos nós, hein? Todos que creem nele. Então, bom dia, todos que creem em Deus. Um abraço mesmo, muito obrigado pela preferência. Aqui a Agreste FM, a nossa rádio. Tem mais Gonzaga, vamos lá.

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O Alegre Despertar pela Grécia FM, deixa eu lembrar aqui, olha, supermercado Padre Cícero informa as promoções da semana, flocão Coringa 500 gramas, 1,99, feijão carioca cristal, o quilo, 8,49, óleo soja, soja perto, 900 ml, 7,89, café Santa Clara tradicional, 250 gramas, 14,39, macarrão com sabor comum, espaguete, 400 gramas, 1,99, macarrão Vitarella, parafuso, 400 gramas, 3,49. 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Bom dia a todo mundo que está aí cedinho, já se preparando para mais um dia. A você que está no trabalho agora, tem gente que trabalha mais cedo, né? Depende da atividade. Depende da atividade, tá trabalhando desde a madrugada. Exemplo aí do pessoal das panificadoras, né? Então, bom dia para todo mundo, pessoal. Preparou aquele pãozinho agora, o pãozinho quente no balcão, né? Já essa hora, muitas panificadoras já abrindo as portas aí para atender a clientela. Bom dia, muito obrigado pela audiência. Você que está na estrada aí, valeu pela carona. Vamos de mais música.

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O Alegre despertar pela Agreste FM, abraçando a dona de casa, e café da manhã não pode faltar o quê? 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Agosto tá aí, agosto. Mas rapaz, olha quanto a gente já tá. Daqui a pouco é setembro, é a primavera, chega o final do ano, desse jeito, né? Então, bom dia pra você, tá no café da manhã aí, bom apetite, tá saindo para o trabalho, boa viagem, bom trabalho, vamos com mais músicas.

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Olha, daqui a pouquinho, às 7 da manhã, tem o Rádio Patrulha. Edgar Fênix, na apresentação do Rádio Patrulha, daqui a pouquinho, às 7 da manhã, hoje é mais tarde, né? 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Vamos continuando com Alegre Despertar. Bom dia para você que está aqui em Cubira, está nas cidades da região, qualquer cidade do Brasil, do mundo, curtindo.

0: O alegre desperta esse bicho afinado, rapaz, rapaz, ó. 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A gente abraça todo mundo aí da Top Lux, clientes, amigos, um abraço, muito obrigado pela audiência, e eu vou terminando por aqui, deixando um abraço para todo mundo. Aqui a pouquinho tem Edgar Fênix com Rádio Patrulha. Bom dia, bom final de semana.
1: Mas rapaz, ela já chegou com tantas horas, e foi embora, o que é que eu vou fazer?

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0: Em Pernambuco agora, 7 da manhã, em ponto. Bom dia, Cupira. Bom dia, Agreste Pernambucano. Bom dia, Nordeste Brasileiro. O programa Rádio Patrulha está no ar.
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0: E a partir de agora você fica por dentro dos principais acontecimentos de toda esta imensa região. Corpo de homem foi encontrado em Rio, em Belém de Maria. A polícia identificou marcas de disparos de arma de fogo. É mais um homicídio contabilizado no interior de Pernambuco. Polícia Civil deflagra operação e prende 3 pessoas entre Ibirajuba e Cachoeirinha. Carreta boiadeira tomba na BR-104 em Caruaru, carregada com 100 bois. 25 deles acabaram morrendo. Moto roubada foi recuperada pela polícia. Mais uma ação criminosa, desta vez na PR-120. Motociclista teve moto tomada de assalto. Estas e muitas outras você acompanha a partir de agora no seu programa.
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0: 7 da manhã, agora mais 2 minutos em Pernambuco, 7 e 2, programa Rádio Patrulha chegando no oferecimento JM Frios e Laticínios em Cupira, a rua Louro Paulo, com certeza a sua JM vai ficar ainda mais ampla para melhor atender a toda a sua família. 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
0: E o mundo da polícia não para. Corpo de homem com marcas de tiros é encontrado em Rio de Belém de Maria.
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0: A polícia pernambucana confirmou mais um crime de morte registrado no interior do nosso estado, desta vez em Belém de Maria, à altura de um rio, principalmente na localidade conhecida como Sítio Barra do Prata. Fica na zona rural de Belém de Maria, nas proximidades de Batateiras. De acordo com informações da polícia, o corpo apresentava marcas de disparos de arma de fogo. Moradores da localidade afirmaram não conhecer a vítima. Até o momento, a vítima deste homicídio ainda não foi identificada. A área foi isolada e o corpo foi encaminhado ao IML de Palmares.
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0: 7 da manhã, agora mais 4 minutos em Pernambuco, 7 e 4, e você acompanhando o programa Rádio Patrulha neste sabadão. É, hoje é dia de feira livre em muitas cidades da nossa região. Um abraço aos amigos feirantes e feireiros em Lagoa dos Gatos, em Panelas, em Quipapá, também na cidade de Altinho, em Jurema. Você que tá trabalhando, tá vendendo, tá comprando, ótimos negócios. Muita gente também aproveitando para ficar muito bem informada na manhã deste sabadão aqui no programa Rádio Patrulha. Um abraço especial ao nosso grande amigo Dulé. Alô, Dulé! Dulé lá do patrimônio, encontrei cedinho, tava indo pra casa do sogro Zé, lá no sítio Serpa. Um abraço ao Zé, à esposa do Zé, todos os amigos no sítio Serpa, também na audiência do programa Rádio Patrulha, ficando por dentro da notícia, ficando por dentro de tudo. E atenção, Pernambuco, operação policial deflagrada em nossa região, prendeu 12 pessoas entre os municípios de Ibirajuba e Cachoeirinha. Vocês lembram daqueles crimes com grande repercussão ocorridos lá em Cachoeirinha? A polícia agora dá o combate. Adielson Galvão.
2: Na manhã desta sexta-feira, a Polícia Civil de Pernambuco, por meio da Delegacia de Cachoeirinha, deflagrou a 60ª Operação de Repressão Qualificada do ano, determinada ou denominada Operação Reconquista, para dar cumprimento a mandados de prisões, também mandados de buscas e apreensões domiciliares. Houve uma coletiva de imprensa aqui no auditório da Dinter 1, a Diretoria Integrada do Interior 1, aqui em Caruaru, na qual os delegados, né, falaram a respeito da investigação. Então aqui, o doutor Marcelo Francisco, delegado seccional de Belo Jardim, Cachoeirinha está dentro da sua circunscrição e nas últimas semanas vocês concentraram as ações para Cachoeirinha e era algo que realmente vocês tinham que fazer o quanto antes, delegado.
3: Boa tarde. As investigações, elas já vinham em andamento. Inclusive, antes dessa deflagração, houve várias prisões. Que o que ocorre lá no momento, estava ocorrendo, era uma guerra de dois grupos criminosos rivais para tentar dominar o território relacionado à venda de entorpecentes. Então, decorrente dessa guerra por território, estava havendo uma série de homicídios, porque os grupos estavam se matando, inclusive o fato do dia 30, onde houve uma morte e depois os outros baleados foram presos, foram integrantes destes dois grupos que foram desarticulados na manhã de hoje. Então, foi uma ação importante, não só para a cidade de Cachoeirinha, foi presidida por Dr. Roberto, titular de Cachoeirinha, mas com reflexo também nas cidades circunvizinhas, em São Caetano, onde foram efetuadas várias prisões, e também em Birajuba, onde estavam sediadas as lideranças dessas organizações criminosas que estavam brigando pelo território lá de Cachoeirinha.
2: O doutor Nascedouro, dessa investigação, ocorreu com a prisão de um indivíduo ali entre São Caetano e Cachoeirinha, na BR-423, elemento que estava na companhia de uma mulher e ele estava transportando um bocado de coisa, inclusive muita droga.
3: Isso, ele estava, foi autuado por tráfico de drogas e a partir daí iniciou a investigação. Doutor Roberto presidiu a investigação e no decorrer da investigação foi identificado que ele havia participado de um roubo ocorrido na ceia de Natal na cidade de São Caetano e também vários outros crimes, de outros roubos, lavagem de dinheiro e esse tráfico de drogas também. Então, a partir daí foi desarticulada toda a cadeia de relacionamento dele, dessa questão dos crimes, e onde se chegou as duas lideranças, que depois foi verificado que estavam degladiando ali pelo domínio do território.
2: Ok, obrigado então, doutor Marcelo Francisco. Os dois indivíduos que são apontados como líderes dessas quadrilhas, né? O Lucas Amarradão, que seria irmão do indivíduo que foi morto naquela troca de tiros no último dia 30, e o outro elemento é o Wagner Vaqueiro. Então, esses elementos estão presos, mesmo assim, os grupos liderados por eles, né, estavam se degladiando lá na cidade. Doutor Roberto Macedo foi quem presidiu essa investigação. Doutor, indivíduos que não são envolvidos apenas em tráfico de drogas, e o que estava havendo lá em Cachoeirinha era uma disputa por território, ou seja, a briga é justamente para comandar o tráfico na cidade.
4: Isso, exatamente. Boa tarde. Essa briga já vinha ocorrendo desde a prisão de Wadmes, né, o vaqueiro. Ele foi preso no dia 13 de abril, se eu não me engano, mais ou menos assim. Estava portando uma arma de fogo e ficou preso desde essa data. Poucos dias depois da prisão de vaqueiro, esse grupo rival, liderado pelo Amarradão, que também está preso, começou a tentar tomar o território do vaqueiro. E em decorrência disso aí, ocorreram vários homicídios na cidade de Cachoeirinha.
2: Eu estive em Cachoeirinha, cobri em 10 dias, eu cobri 3 assassinatos. Aquele que aconteceu ali na conhecida Rua da Mafama, na semana seguinte tivemos um idoso que foi assassinado no lugar do filho, na zona rural lá da cidade, e tivemos 2 dias depois aquela troca de tiros, né, aquele confronto que parecia mais uma cena de faroeste, que resultou em 2 indivíduos baleados e um morto.
4: Isso, na verdade, no mês de julho ocorreram 5 homicídios, todos relacionados a essa disputa citada, né? E essa operação que foi deflagrada na madrugada de hoje vai ter uma importância gigantesca no combate, né, para a gente frear a atividade criminosa, especialmente no tráfico de drogas e homicídios cometidos por esses grupos.
2: Dos 14 mandados de prisões que vocês tinham como previsão de, ou como alvo, né, para darem cumprimento na operação de hoje, conseguiram cumprir 12 deles.
4: Isso, dos 14 conseguimos 12, o que a gente considera um grande sucesso, e as investigações vão continuar para que a gente consiga prender os dois restantes.
2: Doutor, operação de repressão qualificada, né? Ou seja, pela complexidade da investigação.
4: Isso, uma investigação que já dura aí vários meses, né? Desde a prisão de José Rodolfo em dezembro do ano passado. E não é uma investigação qualquer, é uma investigação aprofundada, complexa, onde a gente tenta pinçar as informações mais importantes, mais destacadas para desvendar essa organização criminosa.
2: Operação Reconquista seria a reconquista da polícia pelo local, que quem manda é a polícia, quem manda é o Estado e não a bandidagem?
4: Isso, exatamente. Nos últimos tempos, a delegacia de Cachoeirinha, ela estava sofrendo com esse alto índice de criminalidade, né? Porém, no final do ano passado, foi implementado um grande número de policiais civis desse novo concurso, e com esse novo contingente a gente conseguiu acelerar as nossas investigações, aprofundá-las, e o exemplo disso é o sucesso da ORQ de hoje.
2: Ok, obrigado. Então, doutor, parabéns aí pela ação. 12 indivíduos presos são eles: a Maria Lúcia, o Ronaldo, Clécio, Amanda, José Hélio, Sivonaldo, o Antônio, que foi preso em São Paulo, o Lucas Amarradão, o mandado de prisão foi cumprido já dentro da prisão, os outros elementos: Joelson, que também foi cumprido dentro da prisão, Everton, que... além do Wagner Vaqueiro, né, que já estava preso, e Kaique Douglas, ou seja, indivíduos de altíssima periculosidade que estavam botando terror lá em Cachoeirinha, que acabaram caindo na operação Reconquista deflagrada na manhã de hoje. A reportagem é de Adielson Galvão.
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0: Em Pernambuco, agora 7:13, 7:13, programa Rádio Patrulha, deixando você por dentro da notícia, deixando você por dentro de tudo. Um abraço especial a toda a nossa audiência. Olha, um abraço aqui pra Dona Dida e seu Nino, são os pais da competentíssima gerente do INSS aqui de Cupira, Ana Paula. Tive essa semana no INSS aqui em Cupira e, como sempre, Ana Paula, um show de competência e atendimento diferenciado a todos os segurados do INSS. Dona Dida, seu Nino, parabéns pela filha. O INSS de Cupira com certeza tem uma grande profissional realizando atendimento de qualidade para toda a população. Ainda no INSS, um abraço ao Edson, vigilante, também, claro, trabalha, presta relevantes serviços na unidade do INSS aqui de Cupira, em Camo, Sinto São Félix. Ontem tive o prazer de conhecer a Dona Zefinha, lá do bairro do Cruzeiro, uma simpatia. Alô, Dona Zefinha! Estivemos ontem acompanhando o prefeito Sóstenes Urbano na inauguração de uma unidade do CAPS, o investimento de quase 2 milhões de reais. A obra foi inaugurada ontem em meio a uma grande festa, uma multidão acompanhando a inauguração do CAPS em Camos, Sinto São Félix. Prefeito Sóstenes Urbano comemorando a realização de sonhos na cidade. Afinal, estamos falando de Camos, Sinto São Félix, a cidade de avanços.
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0: No sítio Patrimônio de Panelas, acompanhando o programa Rádio Patrulha, o Edmar. Alô, Edmar. Um abraço, Edmar. Ana Lívia e Luísa, Tatiane, a tia Mima. Um abraço também pro Dinim. Dinim, que é o pai do Edmar, né? Grande Dinim, forte abraço, muito obrigado. A Dida e a Nalva, encontrei cedinho, já cuidando lá, deixando o patrimônio ainda mais bonito para todos os moradores. Um abraço, Dida. Um abraço, Nalva, também acompanhando o programa Rádio Patrulha, direto do sítio Patrimônio, Zona Rural de Panelas. E o mundo da polícia não para. A adolescente desaparecida é localizada em residência em Belém de Maria. A polícia também apreendeu duas armas de fogo.
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0: Foi mais um brilhante trabalho realizado pela Polícia Militar, que localizou uma adolescente de 15 anos que estava desaparecida. Inclusive, a ação aconteceu por volta das 8 da noite. Segundo informações repassadas à equipe, uma família havia avistado a menor nas proximidades de uma residência no Engenho Quandus, é a zona rural de Belém de Maria. A Polícia Militar foi até o local acompanhada da família e também encontrou uma adolescente dentro deste imóvel, na companhia de um homem. A menor informou aos policiais que estava na residência por livre e espontânea vontade. Durante a investigação, os policiais encontraram uma espingarda de fabricação artesanal, conhecida como soca-soca, encostada em uma parede. Questionado sobre a existência de outros materiais ilícitos, o homem informou que havia uma segunda espingarda do mesmo tipo, também soca-soca, lá na localidade. Diante dos fatos, a adolescente, o homem e o material apreendido, tudo foi levado para a Delegacia de Polícia de Palmares.
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0: 7 da manhã, agora mais 18 minutos em Pernambuco, 7:18, e o mundo da polícia não para. Polícia Civil prende homem foragido da justiça há 6 anos.
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0: A Polícia Civil de Pernambuco, por meio da Delegacia de Vertentes, deu cumprimento a mais um mandado de prisão condenatória contra um homem que estava foragido há cerca de 6 anos. A prisão aconteceu no sítio Riacho Direto, na zona rural de Vertentes. De acordo com a Polícia Civil, o homem foi, inclusive, ele possuía, né, uma extensa ficha criminal e responde a processos e condenações relacionados aos crimes de tráfico de drogas, roubo e também homicídio. A localização do condenado foi possível após o trabalho de monitoramento e levantamento de informações realizado pelo setor de investigação da Delegacia de Vertentes. Com base nas informações obtidas, os policiais conseguiram localizar o homem no imóvel situado na zona rural do município. Após a prisão, o indivíduo, claro, foi conduzido à Delegacia de Polícia de Vertentes, onde ficou à disposição da justiça.
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0: E o mundo da polícia não para e a violência no trânsito continua em alta em Pernambuco. Carreta boiadeira carregada com 100 bois tombou na BR-104 em Caruaru. Lamentavelmente, 25 animais acabaram morrendo durante o acidente. O repórter Adielson Galvão acompanhou tudo e os detalhes você confere aqui e agora.
2: Por volta das 3 horas da tarde desta sexta-feira, uma carreta boiadeira, né, carregada com 100 reses, acabou tombando aqui na curva, aqui do sítio Brejo Novo, fica na área rural aqui de Caruaru. É aqui na BR-104, na saída para Agrestina ou na chegada para Caruaru, né? Aqui mais embaixo é onde fica o sítio Brejo Novo. Então, o condutor, ele tentava fazer aqui, seguir aqui pegando essa curva e aqui, justamente nesse local, ele acabou tombando. Detalhe, o caminhão ou a carreta, né, estava carregada com 100 bois e dos quais 25 acabaram morrendo. Tô aqui com seu Edi, é o proprietário desta carreta. Seu Edi, a carreta saiu carregada de bois lá de Altinho, estava sendo transportada aqui com seu Edi, é o proprietário desta carreta. Seu Edi, a carreta saiu carregada de bois

0: prejuízo de R$500.000.
1: É, prejuízo de R$500.000.
0: Mas quem tá no jogo é para jogar, né? Pra infelizmente, jogar. Hoje deu errado, mas graças a Deus o motorista escapou, né?
1: Escapou e vai dar tudo certo, Deus quiser.
0: O senhor é fazendeiro lá na região de Altinho?
1: Mas saquei esse gado. É meu e do meu sócio. Sou sócio com o Pedro Fidelli.
0: Ou seja, prejuízo para cada um de cerca de R$250.000.
1: É, uns R$500.000.
0: Ao todo, né?
1: Ao todo.
0: Pois é, obrigado, viu, senhor Adib? Boa sorte aí. Então tá aí, olha, nesse momento, os bois que morreram aqui neste acidente, alguns estão vivos ainda, né? Então os animais que morreram neste acidente, eles estão sendo transportados aqui porque alguns se feriram, né? Então o pessoal vai verificar se realmente dá para recuperar todos os animais, os que não der, aí vai pro sacrifício mesmo, infelizmente, né? A carreta que acabou tombando aqui na chegada de Caruaru, é a área rural aqui da capital do Agreste, né? A gente tá aqui, mais adiante, depois da carreta, é onde fica o sítio Campo Novo de Baixo, infelizmente sítio Brejo Novo de Baixo, né? Ou seja, região conhecida também como Mariano Gordo, tá aí, carreta que estava transportando 100 bois lá para o Maranhão, que infelizmente acabou tombando aqui nesse local, e aí um prejuízo danado, como o fazendeiro seu Edir nos informou, aproximadamente ali R$500.000 é o tamanho do prejuízo. Menos mal que ninguém se feriu, né? O motorista teve apenas ferimentos leves, mas já foi levado para o hospital mais próximo daqui, que é o Hospital Regional do Agreste. Acredito que ele, nas próximas horas, estará aqui também para prestar esclarecimento à Polícia Rodoviária Federal. Como a gente pode ver, aqui o engarrafamento quilométrico, né? Congestionamento quilométrico. Ali, olha, a gente tá o quê? É uns 500 metros, acho que mais, acho que pelo menos 1 quilômetro. Ali é justamente os carros que saem da APS-104 ali, que passa em frente ao regional, para justamente fazerem o retorno e seguirem sentido Agrestina ou Altinho. E aqui também congestionamento do outro lado, né? Os veículos trafegando, mas com uma certa dificuldade. Pessoal da Polícia Rodoviária Federal tendo muito cuidado para evitar novos acidentes.
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3: Em Pernambuco agora, 7 da manhã, mais 25 minutos, 7:25, programa Rádio Patrulha, deixando você por dentro da notícia, deixando você por dentro de tudo, abraçando os nossos internautas, interagindo com a gente, você que está matando a saudade da terrinha através da nossa rádio. Muito obrigado pela audiência, pela credibilidade depositada no trabalho sério realizado por toda a nossa equipe. O José Hélio tá lá em Bertioga, São Paulo. Alô, Hélio! Um abraço ao Hélio, a Lia, aos meninos, né? O Diego, Brenda, aos netinhos do Hélio também, toda a família em Bertioga, claro, trabalhando, mas também tendo a oportunidade de ficar muito bem informado com as notícias aqui da nossa região. Um abraço também ao nosso grande amigo Severino do Mel. Alô, Severino, o maior apicultor de toda essa nossa região. Severino do Mel, dona Nadia, um abraço especial para toda a família, abraçando, claro, todos os amigos lá na região do sítio Bananeirinha, zona rural de São Joaquim do Monte, seu Expedito. Um abraço pro senhor também, pra toda a família. A Rosa Santos tá lá em Tamanduá, também tá acompanhando o programa Rádio Patrulha, ficando muito bem informada. A Roseli de Sales está na Vila do Cruzeiro, em Quipapá. A Maria das Dores está lá em Camocim de São Félix, cidade de Avanços. Alô, Maria das Dores! Interage com a gente diretamente do loteamento José Abílio, em Camocim de São Félix. José Juceno tá na sintonia do programa, tá aqui curtindo também e ficando bem informado com tudo que aconteceu nas últimas 24 horas em toda a nossa região. O Ligeirinho do Trevo também tá ligadinho no programa Rádio Patrulha. Josefa Mendes também recebe o nosso abraço, também sintonizada no programa policial de maior credibilidade do interior de Pernambuco.
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0: E o mundo da polícia não para. Homem foi grampeado com revólver, drogas e materiais utilizados para o tráfico de drogas. A prisão aconteceu em Palmares.
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0: É mais um brilhante trabalho realizado pela polícia pernambucana. A polícia civil prendeu Jaelson Guedes da Silva, conhecido como Strick, durante cumprimento de um mandado de prisão preventiva em Palmares. A ação foi realizada pela Delegacia Municipal lá de Palmares, em conjunto, Delegacia de Polícia, né? Lá de Palmares, em conjunto com uma equipe tática da 13ª Delegacia Seccional. Segundo a Polícia Civil, o mandado foi expedido pela 2ª Vara Criminal da Comarca de Palmares. Durante o cumprimento da ordem judicial, o Jaelson foi encontrado ainda, segundo a corporação, em situação de flagrante delito. Com ele, os policiais apreenderam um revólver calibre 38 e 6 munições do mesmo calibre, sendo 2 pinadas e 4 intactas. No local também foram encontrados aproximadamente 377 gramas de maconha, 12 gramas de sementes de maconha e ainda 7 gramas de crack, além de uma balança de precisão e a quantia de R$237 em espécie e um aparelho celular. Após os procedimentos de praxe, foram adotadas as medidas legais cabíveis e o Jaelson Guedes permanece à disposição da justiça.
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0: Mais uma moto tomada de assalto, desta vez em Catende.
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0: Era por volta das 7 da noite quando mais uma moto foi tomada de assalto. Desta vez uma moto Honda CG 160 Titan de cor vermelha e placa QYH7B45, placa Mercosul. Essa moto foi roubada na PS-126, nas proximidades do Engenho Rochedo, em Catende. Segundo a vítima estava trafegando lá nas proximidades, né? Quando foi abordada por um indivíduo armado que anunciou o assalto e ordenou: perdeu, perdeu, perdeu, não olhe para trás. Diante da ameaça, a vítima entregou a moto ao criminoso. Ainda de acordo com o relato, o local estava bastante escuro, impossibilitando a identificação de características físicas do assaltante e outras informações também que pudessem auxiliar a polícia a localizar e principalmente identificar, chegar até o suspeito de ter praticado mais este assalto ali na zona rural de Catende. A polícia militar realizou buscas e diligências nas proximidades, mas não conseguiu localizar o assaltante, que foi embora com a moto da vítima.
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0: Homem alcoolizado é conduzido à delegacia após denúncia de violência psicológica e patrimonial contra a companheira em Santa Cruz do Capibaribe.
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0: E o mundo da polícia não para. Um homem de 49 anos foi conduzido à delegacia de polícia civil após uma ocorrência envolvendo denúncia de violência psicológica e patrimonial contra a sua esposa. E esse fato aconteceu no bairro Santa Teresa, lá em Santa Cruz do Capibaribe. A ocorrência foi registrada após a central da Guarda Municipal ser acionada por volta das 10 da noite. A vítima relatou que havia discutido com o companheiro e que ele teria tomado seu aparelho celular, recusando-se a devolvê-lo. Segundo o relato da mulher, o homem faz uso frequente de bebidas alcoólicas e, quando está sob o efeito do álcool, o efeito da branquinha, apresenta comportamento agressivo. Ele também afirmou que o companheiro, ela, né? Também afirmou que o companheiro já teria quebrado diversos objetos pessoais sociais em outras ocasiões, tendo pela própria integridade, temendo pela própria integridade física diante das ameaças, a vítima aproveitou o momento de descuido do suspeito, retirou sua moto da residência e seguiu até a delegacia de polícia civil, onde relatou o caso e solicitou uma medida protetiva de urgência. A ocorrência contou com a atuação da Patrulha Maria da Penha, da Guarda Municipal de Santa Cruz do Capimaribe. É claro que o suspeito foi conduzido à delegacia para que as, principalmente, medidas cabíveis fossem adotadas.
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0: 7:33 em Pernambuco, 7:33. Jovem de 24 anos foi preso, foi grampeado, acusado de envolvimento com drogas. Adielson Galvão.
2: O trio Rocan do primeiro Biesp, composto pelo sargento Volney, cabo José Wilk e o cabo Cantalice, foi até o bairro do Vassoural e lá na quinta travessa Alfredo Pinto, que fica ali praticamente na divisa entre o Vassoural e o bairro Santa Rosa, ali na região da Vila Teimosa, né? Os policiais conseguiram prender o Rafael Pedro Neri, que é conhecido como Catarro. Tem 24 anos de idade, mora lá na Vila Teimosa. Ele foi abordado e durante a abordagem, os policiais localizaram com ele uma faca peixeira, localizaram também uma espécie de lâmina e ainda algumas pedras brutas de crack, que ao serem fracionadas renderia algo em torno de 40 pedras do entorpecente. Situação que foi trazida aqui para a delegacia de plantão em Caruaru, onde está sendo apresentada neste momento. O delegado ainda não informou, né, qual procedimento será lavrado aqui na delegacia. Salientando que o Catarro, como é conhecido, ele já foi preso envolvido com um crime de furto, já cumpriu pena na PJPS Penitenciária Juiz Plácido de Souza. Então, ele pode ser autuado em flagrante também por tráfico de drogas e, se isso ocorrer, amanhã será apresentado na audiência de custódia. Caso contrário, o delegado não entenda que o material apresentado que configurou tráfico de drogas, ele deve assinar um termo de compromisso e ser liberado. Mas, enfim, o delegado é quem vai decidir qual procedimento será lavrado aqui na delegacia de plantão de Caruaru.
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0: 7:35 em Pernambuco, 7:35, programa Rádio Patrulha, deixando você por dentro de tudo. O Roberinho Sacristão tá ficando bem informado lá em Cruzes, nossa futura cidade. Alô, Roberinho. Por falar em Cruzes, um forte abraço ao empresário Denival Melo. Denival, que continua investindo no desenvolvimento de Cruzes, de Panelas e toda a região. Forte abraço, Denival. Ótimos negócios. Também como a gente, o nosso grande amigo Balaio. Balaio tá lá em Barra do Jardim, a zona rural de Agrestina. Alô, Balaio. Também acompanhando o programa, o Edinho Raizeiro. Tá lá em São Joaquim do Monte, também ligadinho no programa Rádio Patrulha. Deixando você por dentro da notícia. Deixando você por dentro de tudo. 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

0: 7:37, o mundo da polícia não para. Operação Sossego é deflagrada em Caruaru. Vamos trazer todos os detalhes daqui a pouquinho dessa operação, envolvendo inclusive vários órgãos da polícia e também da Guarda Municipal lá da capital do Agreste. A ação deflagrada, inclusive ontem, uma operação integrada para combater situações de desordem, crimes e violência foi lançada ontem em Caruaru, batizada de Operação Sossego. A ação reúne diferentes órgãos municipais e forças de segurança. Participaram da operação equipes da Secretaria Municipal de Segurança, Vigilância Sanitária, Autarquia de Mobilidade, Guarda Municipal, Polícia Militar, Cefaz e Secretaria da Mulher. Durante as ações, foram realizadas fiscalizações e abordagens em locais considerados de maior movimentação e com registros de situações que possam comprometer a segurança e o sossego da população. A proposta é integrar a atuação dos órgãos para prevenir crimes, coibir situações de violência e ampliar a segurança nos pontos onde há maior circulação de pessoas na capital do Agreste.
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0: E o mundo da polícia não para. A polícia prende homem em flagrante por tentativa de homicídio. É mais um caso registrado em nossa região. A violência não para de crescer em Pernambuco. A Polícia Civil prendeu em flagrante José Antônio da Silva, conhecido como Peba. Ele é suspeito de praticar uma tentativa de homicídio em Palmares. A ocorrência teve início após um homem dar entrada em uma unidade hospitalar apresentando graves lesões na região do crânio, provocadas por agressões físicas. Após tomar conhecimento do caso, as equipes da 18ª Delegacia de Polícia de Homicídios de HPP de Palmares, eles iniciaram diligências para localizar o suspeito. As buscas foram realizadas durante a madrugada e continuaram ao longo de toda a manhã, e o Peba foi preso já à tarde. O José Antônio foi localizado, foi grampeado. Após a prisão, foram realizados os procedimentos legais e o suspeito foi apresentado em audiência de custódia.
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0: 7 da manhã agora, mais 39 minutos em Pernambuco, 7:39. Homem foi preso, foi grampeado pela Guarda Municipal, traficando drogas em Caruaru. Adielson Galvão.
2: O subinspetor Fernandes, juntamente aqui com o R. Silva, o Vital e o Igor, da Guarda Municipal aqui de Caruaru, eles prenderam um indivíduo traficando drogas, isso a poucos metros do posto avançado da Guarda Municipal, ali na Saldanha da Gama, né? Rua Saldanha da Gama, que divide ali dois bairros, ou que pelo menos ela começa num bairro e termina no outro, começa no centro e termina ali no bairro do Vassoural. Essa prisão ocorreu exatamente ali em cima da passagem molhada. Lá foi preso Dicilon Carlos Oliveira, tem 24 anos de idade. Este indivíduo foi pego com aproximadamente 17 gramas de crack, droga que ao ser fracionada renderia em torno de 130 a 150 gramas, aliás, a 150 pedras do entorpecente. Esse elemento foi trazido aqui para a delegacia, inclusive, além da droga, ele foi pego também com a importância de R$110 em espécie. Sabe aqui do subinspetor Fernandes, é o que foi que fez com que vocês o abordassem? A gente sabe que final de tarde é um passa passa de noiado para lá, para cá, e isso é comum, infelizmente, naquela região de Caruaru, meu caro. Boa noite.
3: Boa noite, Adielson. Hoje em especial a gente começou uma operação na Saldanha, né? Através de alguns estudos que a Secretaria de Segurança fez, de análise da área. E a gente estava fazendo operações ali justamente para identificar todos os usuários e sempre estar fazendo esse combate preventivo, né, do uso de entorpecentes. Quando a gente percebeu que lá embaixo, né, na ponte, na passagem molhada, estava começando a ter uma aglomeração de alguns deles. A gente foi até o local e quando a gente foi se aproximando, ele ficou bastante nervoso e saiu do local. Tentou se evadir, a equipe se dividiu, uma parte segurou outro indivíduo que estava lá e outra parte do efetivo conseguiu, né, pegá-lo, chegar a tempo. E ao fazer a abordagem dele, ele ficou bastante nervoso. Até então, a gente não tinha encontrado nada de início, mas como é de hábito, né, da gente sempre aprofunda mais. mandou ele retirar os sapatos. E foi necessário a gente, inclusive, tirar as palmilhas do sapato, porque as pedras estavam fracionadas e escondidas no solado do sapato. E é importante ressaltar também que outra parte da poção, eram 5 poções, né? 4 nos sapatos, e outra poção a gente encontrou dentro da garrafa de energética, ele bebendo. Ele enrolou no plástico e botou dentro da garrafa. Disse ele que essa era a particular dele, a pessoal. Seria a poção que ele iria consumir e as outras ele iria repassar.
2: Esse elemento já com passagens pela polícia, meu caro?
3: Até a data de hoje ele tinha só TCO, né, que é mais simples. Hoje eu acredito que ele está sendo apresentado aí por tráfico. A gente conseguiu encaixar, né, todas as características, né, as exigências, e está só esperando a definição do delegado.
2: O Fernandes é uma cara de pau da Gota Serena, né? O cara vai traficar drogas a poucos metros do posto avançado da Guarda Municipal. Vocês que estão ali diuturnamente.
3: Positivo, e a gente se preocupa muito até em relação aos moradores, né? A gente sabe que todo centro de cidade é uma região sensível, né, da cidade, mas aqui, graças a Deus, a gente vem fazendo um trabalho bastante efetivo, né? Tem as câmeras espalhadas na cidade, né, o setor de monitoramento, tem a presença forte da guarda, a gente está sempre em contato com a população e sempre circulando ali na região. E graças a Deus hoje a gente conseguiu derrubar um, né? É um a menos aí na rua, se Deus quiser, que vai se complicar aí na justiça.
2: E isso acaba também trazendo uma inibição para outros indivíduos que pensam em traficar drogas ali naquela região de Caruaru.
3: Positivo, e você vê a audácia e a criatividade, né? Dele enrolar, né, uma poção e colocar dentro de uma garrafa de energético que ele estava consumindo. E a outra ele colocar escondido, né, no sapato, né, no tênis. Foi necessário a gente tirar os sapatos dele, procurar bem para só então localizar. E é importante ressaltar que durante a busca, né, antes de ir para os sapatos, ele estava até confiante, mas a gente já tem um preparo, né, já tem um treinamento. A gente sempre vai mais a fundo, como eu falei, e a gente já tinha uma certa noção que poderia ter pera ali escondida.
2: É a nova droga circulando aqui nas ruas de Caruaru, craqué.
3: É, positivo.
2: Craque misturado com chulé.
3: Isso, positivo, mas agora tá aí, né? A gente tá aí pra impedir, né? Dando o nosso melhor. É, fica também à disposição da população, né? Sempre que souber alguma informação, precisar de um apoio da guarda, a gente se faz presente. Como eu disse, assim, o centro da cidade é uma região sensível, porém a gente está presente ali e faz questão sempre de ter o patrulhamento e o controle da cidade.
2: Polícia Militar 190 é o número para acionar uma guarnição. Vocês também têm um número específico para que a população possa acionar a Guarda Municipal.
3: Positivo, 153. Precisando da gente, pode entrar em contato. A guarda se encontra disponível 24 horas do dia. E como eu disse, qualquer situação pode ficar tranquila, a gente tem um controle de monitoramento. Se você pegar as médias anuais, né, de crime, tem diminuído bastante no centro, apesar de chocar ainda a população. Não é o que a gente quer, né? A gente tem a esperança de um dia zerar ou melhorar ainda mais. Mas enquanto isso, a gente tá ali firme e forte combatendo a gente, a PM e todas as forças de segurança do município.
2: O chulé do bicho é brabo?
3: É complicado.
2: Tá doido, tá aí, né? Subinspetor Fernandes, juntamente aqui com o R. Silva, o Vital e o Igor, né? São agentes da Guarda Municipal aqui de Caruaru que conseguiram prender este indivíduo, o Dicilon Carlos Oliveira, 24 anos de idade, elemento pego com 17 gramas de crack, droga que ao ser fracionada renderia em torno de 130 a 150 pedras do entorpecente, além da importância de R$110, apresentado neste momento aqui no plantão policial.
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0: Pernambuco, agora 7:46, 7:46, programa Rádio Patrulha, deixando você por dentro da notícia, deixando você por dentro de tudo. Muita informação da área policial. E o mundo da polícia realmente não para, hein? Delegacia de homicídios prendeu 2 e apreendeu adolescente com drogas em Garanhuns.
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0: Foi mais um brilhante trabalho realizado pela polícia, agentes da 22ª Delegacia de Homicídios de Garanhuns, sob o comando do competentíssimo, da competentíssima delegada, né? A doutora Tatiane Rossi. Eles prenderam em flagrante durante a manhã de ontem 2 adultos e apreenderam 2 adolescentes durante uma ação de prevenção e combate aos crimes de homicídio, tráfico de drogas lá no município de Garanhuns. Durante as diligências, os policiais localizaram os envolvidos com uma espingarda calibre 28, inclusive 104 gramas de crack, 5 gramas de maconha, 2 balanças de precisão, 12 aparelhos celulares e ainda a quantia de R$ 2.794 em espécie, incluindo cédulas de diferentes valores e moedas. Diante dos fatos, os 2 adultos foram autuados em flagrante pelos crimes de tráfico de drogas, associação para o tráfico, porte ilegal de arma de fogo de uso permitido. Os adolescentes foram apreendidos por ato infracional correspondente aos mesmos delitos. Após a conclusão dos procedimentos de praxe, todos foram encaminhados à delegacia para que as medidas cabíveis fossem adotadas.
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0: 7:00 AM, agora mais 48 minutos em Pernambuco, 7:48. Moto roubada é recuperada em Caruaru. Adielson Galvão.
2: Agentes da Guarda Municipal aqui de Caruaru conseguiram recuperar uma moto roubada. Tô aqui com o subinspetor Freire, né? Que foi quem comandou essa situação, Freire, onde essa moto foi tomada de assalto e onde vocês conseguiram recuperá-la. Boa tarde.
3: Boa tarde, Adielson. Boa tarde aí aos seus telespectadores. Essa motocicleta, nós tivemos a informação que ela foi tomada de assalto no mês de janeiro. 29 de janeiro, salvo engano, desse ano. E ela foi recuperada na tarde de hoje. Recebemos informações aí de um companheiro aí da Polícia Militar, através de um grupo de WhatsApp. E ela encontrava-se ali no segundo acesso do Alto do Moura. Fica ali aquela parte por trás do residencial Alto do Moura. Tem uma máquina lá fazendo um trabalho de terraplanagem. E o maquinista até se assustou quando, ao utilizar a máquina, ele levantou essa motocicleta que estava lá, estava soterrada. Então ela deve ter sido feita, utilizada aí para algum assalto, alguma situação, e já foi deixada lá há bastante tempo. Então essas informações aí que a gente recebeu, foi lá no local e conseguiu recuperar mesmo.
2: Subinspetor Freire, a moto que vocês conseguem recuperar, ninguém sabe se ela estava guardada desde a época em que foi tomada de assalto, mas é uma moto de aplicativo, que esse aplicativo tem forte atuação aqui em Caruaru, inclusive é muito utilizada por motociclistas de aplicativo, né? Que querem trabalhar, então eles têm esse aplicativo como parceiro, justamente para ingressarem no mercado de trabalho. Ninguém sabe se realmente ocorreu dessa forma, né? Alguém entrou nesse aplicativo, pegou essa motocicleta para trabalhar quando teve o seu patrimônio subtraído.
3: É verdade, né? Tem essa expertise aí, essa empresa aí que é de fora do estado de São Paulo, salvo engano. E como você bem disse, ela é muito forte, né? Aqui em Caruaru, as pessoas às vezes estão sem trabalhar, sem emprego e alugam ela para rodar aplicativo. Ela, nessa situação em específico, como eu disse a você anteriormente, ela deve ter sido usada aí pelo local que ela foi deixada. É um local incomum, mas ela estava lá coberta por mata e por terra, então ela deve ter sido utilizada para algum tipo de crime. A placa dela é FLW1I24, que a placa também foi subtraída para dificultar, né, a identificação da motocicleta. Mas ao chegarmos no local, o número corriqueiramente chamado de chassi estava intacto, então nós conseguimos identificar a placa por aí.
2: Além do subinspetor Freire, quem mais participou desta ação, compondo aqui justamente a tua equipe, Freire?
3: O subinspetor Freire, o que vos fala, subinspetor Pedroso, o GM Elizaldo e o GM José.
2: Aí o proprietário já foi, no caso, acredito que seria o aplicativo, né? A empresa de aplicativo. Ela já foi comunicada para vir aqui à delegacia e ser ressarcida do seu bem?
3: Exatamente. Tem um responsável aqui na nossa região, né? Ele encontra-se na delegacia desde o momento que foi feito contato com ele. E para retirar essa moto, né, ele tem que ser mediante um documento feito em cartório. Ele tem essa situação, já que ele trabalha diretamente para a empresa. Então ele vai ser restituído aí na motocicleta e vida que segue, né? Vida que segue. A Polícia Civil vai fazer as devidas investigações para tentar chegar à autoria dessa situação.
2: Ok, obrigado. Então, subinspetor Freire, tá aí, moto roubada, né? Que foi recuperada pela Guarda Municipal aqui em Caruaru.
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0: Pernambuco, agora 7:52, 7:52, programa Rádio Patrulha, deixando você por dentro da notícia, deixando você por dentro de tudo, abraçando ao nosso grande amigo professor Jerônimo, tá lá no Distrito do Bola, também ficando muito bem informado. Alô, Jerônimo, um abraço especial para toda a sua família também. Vamos então seguindo, né, gente? Olha, você, meu amigo, minha amiga, não pode perder, hein? 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E a polícia dá o combate e prende 2 homens envolvidos com crimes em Caruaru. Adielson Galvão.
2: Policiais aqui da 89ª Circunscrição Policial, a 2ª Delegacia de Polícia aqui de Caruaru, prenderam 2 indivíduos em flagrante. Pela manhã, foram até o bairro Maurício de Nassau, onde localizaram e prenderam Gilanderson dos Santos de Oliveira, vulgo Gigi, que é mulher trans. Já durante a tarde, prenderam Rildo José da Silva, de 34 anos de idade, que mora no sítio Serrote dos Bois, na área rural aqui de Caruaru. Os crimes que são impostos a esses indivíduos, roubo e também o crime de violência doméstica com base na Lei Maria da Penha.
0: Tô aqui com o delegado doutor Alberes Cristiane Costa. Delegado, vocês conseguiram realizar 2 prisões em flagrante e com um intervalo de poucas horas, delegado?
4: Sim, Adelso. A nossa equipe conseguiu efetuar a prisão na parte da manhã e outra prisão na parte da tarde. A parte da manhã foi relacionado a um crime de roubo, né? um assalto em que a vítima teve seus pertences subtraídos mediante violência, com o uso de uma faca, atrás do posto H-Menor, ali na rua Visconde Inhaúma, em que um indivíduo anunciou um assalto, era por volta de 2:30 da manhã, e tinha subtraído a carteira, um aparelho celular e uma caixinha de som, uma caixinha de som pequena. Então, essa vítima compareceu aqui da delegacia, registrou o BO, a equipe foi ao local, identificou, localizou e conduziu até a delegacia, onde foi reconhecido, e essa pessoa foi autuada em flagrante. E na parte da tarde, nossa equipe estava na zona rural, diligenciando uma ocorrência, quando foi intercedida pelo popular, que disse que o irmão dele havia agredido a mãe e agredido a irmã, com socos e pontapés. Então a equipe foi até a residência, no sítio Serrota dos Bois, e lá confirmou realmente que uma jovem estava sangrando pelo nariz, e havia dito aos policiais que foi o irmão que fez isso, inclusive tinha agredido também a mãe. Ato contínuo, as diligências foram efetivadas, esse indivíduo foi localizado, que já estava na proximidade de outros populares lá, apontando onde ele se encontrava, estava bêbado, né? E recebeu voz de prisão, foi conduzido aqui até a delegacia, também foi autuado em flagrante. Então essas duas pessoas foram apresentadas ao centro de custódia na manhã de hoje, e aí o judiciário vai apreciar essas duas prisões.
2: Ou seja, polícia, judiciária, fazendo o serviço de rua, o que a gente está acompanhando aqui, com essas duas prisões sendo realizadas pela sua equipe, delegado.
4: Pois é, Adelson, a gente quando toma conhecimento desses fatos, não tem que ir tomar logo uma providência, né? Não vai esperar que alguém faça. É nosso dever, nossa obrigação de estar presente, né? Nesses locais onde são acionados para que as prisões sejam efetuadas, né? O fato aconteceu, a vítima trouxe todas as informações, então aí foi ao local, identificou, prendeu, deu voz de prisão, fizemos aqui a autuação e agora está à disposição da justiça.
2: Ok, obrigado então, delegado doutor Alberes Cristiane Costa. Doutor, a propósito, eles foram levados para a delegacia de plantão, lá foram recolhidos a carceragem e hoje os dois serão apresentados na audiência de custódia.
4: Exatamente, esse é o trabalho, né? É o praxe, né? Nosso trabalho, o procedimento correto em si, né? Encaminha ao plantão após ele ser submetido a exame de corpo de delito, que lá faz a apresentação à audiência de custódia. Depois, se entender o magistrado, o Ministério Público, né, a Defensoria Pública, que esses indivíduos devam permanecer presos, então será expedido o mandado de prisão. Caso contrário, eles serão outras cautelares que se forem necessárias, entenderem assim o judiciário, serão liberados.
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0: Em Pernambuco, agora 7:59, 7:59, e o mundo da polícia não para. Mais 7 homicídios contabilizados em Pernambuco nas últimas 24 horas.
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0: Lamentavelmente, mais 7 pessoas foram assassinadas no nosso estado nas últimas 24 horas. 3 dos crimes aconteceram na região metropolitana do Recife, 4 no interior. No mês de agosto, já são contabilizados 106 assassinatos em Pernambuco. E no ano, de janeiro até ontem, 1.772 pessoas foram assassinadas.
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0: É final do programa Rádio Patrulha, deixando você por dentro da notícia, por dentro de tudo. Um abraço especial para toda a nossa audiência. A Natécia Alves está interagindo com a gente aqui. Valeu, Natécia. Ótimo final de semana para você também. Quitéria Iraci, o João Antônio está lá no sítio Estivas, abraçando os amigos lá da Vila do Cruzeiro. Valdemir Silva, direto de Bonito. Alô, Valdemir. O Mimi da Bike também está por aqui. Vereador Luciano Cambuta também recebe o nosso abraço. Marlene Bezerra está na capital da fé. Severino do Mel, grande amigo Severino do Mel. Daniel, muito obrigado. Edivaldo Abidon tá lá em Panelas, muito obrigado, viu, Edivaldo? Também interagindo aqui com a gente, o Cláudio lá do Cocão. Alô, Cláudio. Saudades do amigo Cláudio, né? Um abraço para você, para toda a família. Tudo bem por aqui também, viu, Cláudio? Muito obrigado. Tá sempre ligadinho aqui com a gente. A Sandra Valéria também interage aqui com a gente. Valeu, Sandra. Forte abraço, muito obrigado. Ao Sandro e a Neide, lá em Laje Grande de Catende, também na sintonia do programa. Um abraço aqui também para toda a família, né? Da nossa amiga Rosa Santos. Rosa, lá de Tamanduá. Valeu, Rosa. Ligeirinho do Trevo também tá por aqui. Olha, um abraço pro Edinho, de Santana de Parnaíba. É isso mesmo? Santana de Parnaíba, segundo ele, é lá de São Paulo, também está aqui, ficando muito bem informado através do nosso Rádio Patrulha. Gente, muito obrigado. Vem aí a simpatia do rádio chegando, Renato Neves, para deixar o seu sabadão ainda mais especial. A gente volta a se encontrar agora na segunda-feira. E o programa Rádio Patrulha conta sempre, né? O Leno da Barraca, tá lá em Belém de Maria. Grande Leno, grande Leno. Obrigado, viu, Leno? Forte abraço. Falar em Belém de Maria, né? Um abraço especial pro André do Caldo de Cana, Dona Preta. Um abraço especial para toda essa família linda, né? Muito obrigado mesmo. E o programa Rádio Patrulha conta sempre, né? 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Bom dia, Cupira! Bom dia, Agreste de Pernambucano. Bom dia, Nordeste Brasileiro. Que Deus continue abençoando sua vida e toda a sua família. Um ótimo final de semana para todo mundo. Vem aí o Renato Neves.
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Fala aí, pessoal, tudo certo? Opa, tô chegando, tá começando, hein? O maior e melhor programa das suas manhãs, que é o nosso Rádio Livre, nessa super edição de sabadão.

do seu sábado, o melhor do seu fim de semana. Tá começando agora o programa Ao Vivaço. Às 8 horas mais 5 minutos. Bom dia pra você, dona de casa. Bom dia, trabalhador. Bom dia a você do trânsito. Bom dia a você, motorista, mototaxista. A você ligado aí desde cedinho, junto com Ayrton Lira, agora com Edgar Fênix, dentro do Rádio Patrulha. E aqui agora comigo, dentro do Rádio Livre, nesse super sabadão, aquele sábado mágico pra você, onde quer que você esteja ou para onde quer que você vá. Vamos lá então, trazer qualidade, inovação, entretenimento e muito mais você no ar aqui no Zãozão da sua super comunicativa do Nordeste. E aí, tá preparado? Tá preparada? Bem-vindos ao fantástico mundo da música, da comunicação. Prazer, eu sou Renato Neves, o seu amigão aqui do rádio. Vamos juntos até às 12 horas, até o meio-dia, trazendo o melhor, né, do seu fim de semana para completar e complementar o seu fim de semana, o seu sabadão, esta manhã sensacional que muita gente tá dando glória. Até que enfim sabadão chegou, até que enfim chegou o fim de semana.

0: Pois é, o nosso jeito único de fazer FM que só a gente tem. Com essa, ninguém pode. Ó, quer saber? Já vamos direto aqui pro Zap Zap para atender a pedido musical. Um abraço e bom dia para o Roberto Neri, sacristão, lá em Cruzes Panelas. Alô, Roberinho, sou seu fã, querido. Obrigado pelo carinho. Alô, bom dia, você do Zap.
1: Bom dia, Renato Neves. Tá falando aqui, é Gelson aqui, meu. Diretamente de Lajeado. Queria você colocar essa música aí, meu, de Christian Ralph, Por Causa de Você. Oferecer para Ednaldo Santo, para Jaine, Zé Vito, Edmilson, para todos os cupirenses aí, meu, e para você. E à noite nós estamos aí ouvindo aqui especial. Então valeu, Thiago, tudo de bom.
0: Valeu, Jailson. Muito obrigado, querido. Direto de Lajeado para o mundo. Tá aí curtindo a programação agora. Uma satisfação reencontrá-lo através das ondas do rádio. Alô, bom dia.
2: Bom dia, Renato. É Irani. Oi, Renato. Hoje eu gostaria de ouvir uma música com Gustavo Lima, Desejo é Mortal, para oferecer para meu esposo Olavo, minha sobrinha Jéssica Gisele, para minhas irmãs, principalmente para você, para todas as minhas colegas. À tarde, estou ligada no melhor programa da tarde. Tchau, tchau, Renato.
0: E eu conto com você, com a sua audiência. Muito obrigado, querida. Bom dia, Nilda.
3: Bom dia, Renato. Você tá bem? Renato, eu gostaria de ouvir oração pela família com o Padre Zezinho. Deus abençoe, um abraço. Tchau.
0: Ok, querida, grande Nilda, lá de Altinho, tá aí acompanhando a nossa rádio. A Irani, que também é de Altinho, olha Altinho aí participando conosco, interagindo pra valer na rádio mais amada do planeta. Legal, né? Pra mais um aqui, pra gente fechar, vamos lá fechar o bloco. Alô, bom dia, fala aí.
4: Meu amigo Renato Neves, sou eu, Júnior Ligeirinho do Trevo de Ponera. Não perde só um programa seu, da segunda-feira à sexta-feira, ao sábado. Quero que você coloque a música aí de Zé Vaqueiro, Coladinho, Coladinho. Vou oferecer pra você e família, pra meu pai, Nenê do Milho, para minha irmã, Joséane, Tatiane, Neide, Jadielma, Daniela e Maria, para meu irmão, Leonardo, Jeff, para Jaciar, Beto e João Alves, para Terezinha da Guaravita, as três irmãs da Coab, Graça Paula, Tia Laide, Rosa Tamanduá, para Ana daqui de Panela, para Cisgó, irmã da oficina, Aldemir de Belém de Maria, Marcando de Catendo, Javadores de Agostina, Sidoca de Caruaru, Lira do Cruzeiro, Segundo Vinhales de Garaúns, para Ronaldo da Cicuti, a mãe dele Nisso, para o sacristão Roberto da Paróquia de Cruz, Mazé de Cruz e Família, para todos meus amigos e amigas, bom dia, parceirão da Agreste FM.
0: Valeu, parceirão da Agreste FM, muito obrigado, grande Juninho, lá em Panelas, todo Júnior é gente boa.
5: Bom dia, Renato, tudo bem com você, Renato?
0: Tudo
5: quero
0: bem?
5: Quero lhe pedir uma música de Calcinha Preta, Paulinha, oferecer a você, que é uma pessoa especial, e oferecer
0: obrigado
5: a todos os ouvintes que estão curtindo essa rádio maravilhosa. Um bom final de semana, abençoado por Deus, Renato, um abraço e um cheiro, e obrigada.
0: Imagina, muito obrigado você, querida, tudo de bom, valeu a participação, hein? Só pra gente fechar aqui, alô, bom dia.
6: Olá, bom dia, Renato Neves, aqui é Sion de Belém de Maria. Renato, gostaria de escutar com Zezé de Camargo e Luciano, Saudade Bandida. Ofereço para minha esposa, Muca, para você, um ótimo final de semana, Renato, para você. Para minha mãe, Iraci, meus filhos, Matheus, Lucas, Laís, Paulinha, Maíra e Leandro. Para minhas amigas, Fabíola Neguinha, Dona Isabel e Zeza e Sandro Pereira. Meus primos, Amanda e Luizinho, para todos, né, da minha cidade de Belém de Maria, todos que estão escutando essa rádio maravilhosa.
0: Com toda certeza, valeu demais, é só gente boa, tá vendo? Tá faltando só você, participa aí conosco, através do nosso Zap Zap, a programação que contagia, e esse nosso jeito, né, galera, de fazer FM que só a gente tem. Eu vou aqui atender a pedido musical, mas antes, também já no começo do programa, te abraçar minha amiga Marcela Ângela, ou como diria Dona Nova da Rua da Caixa d'Água, Marcelângela. Tá junto conosco aí, ó, aproveitando o fim de semana e parabenizando o seu primogênito, o Jorge, que hoje completa mais um aninho de vida. Ei, Jorge, eu lembro de você na barriga da sua mãe, viu? Eita, tá grandão já, como passa rápido o tempo, né, Marcela? Parabéns aí para o Jorge, parabéns pra Marcela, que deve estar feliz da vida hoje com o aniversário do seu filhão aí. Tudo de bom, hein? Felicidades, amor e muita paz. Jorge é ouvinte fiel da nossa rádio Agreste FM, é o sobrinho do Daniel, é o filho da Marcela Ângela, né? O neto do seu Irineu, da Dona Nova, muito amado aí por essa família maravilhosa. Beijo no coração, obrigado pelo carinho, valeu família, tamo junto, tudo de melhor. Beijão pra você, viu, Jorge? Felicidade, seja muito feliz. Pequeno Jorge, tá grandão na verdade, tudo de bom, tudo de bom. Simbora então, pessoal, atendendo a pedido musical, tem o som do Christian e Ralph, essa daqui é das antigas, indicação do meu amigo do meu grande amigo Jailson, lá de Lagedo. Eu acho que a música, na verdade, essa daqui eu tinha colocado errado. É essa daqui, senhor Renato, que a gente vai tocar agora.

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2: Opa, muito bem, tô por aqui, tá certo. Agreste FM, a rádio oficial do seu coração, no melhor do seu fim de semana. Muito mais músicas e muito mais você no ar também. Bom, pessoal, vamos lá então atender aqui a mais pedido musical. Não para de chegar mensagens através do 819-9826-1509. Alô, você.
3: Bom dia, Renato. Sou eu, Marido Socorro Félix, da Presidente Vaga. Renato, gostaria de ouvir a música Gratidão com Kel Costa, para oferecer para meu marido Fernando, para você e família, para todas as minhas amigas e amigos. Enfim, para todos os ouvintes, para todo que está curtindo, tenha um bom dia. Para minha amiga Anitta da Rua do Arame.
2: Com certeza. Muito obrigado, querida, pela sua participação. Tá certo, no melhor do seu fim de semana aqui no Sãozão da nossa super comunicativa. Agora são 8h44. Alô, bom dia.
4: Bom dia, Renato. Sou Neida Barra. Ô, Renato, eu estou te ouvindo. Eu gostaria de ouvir a música de Roberta Miranda, São Tantas Coisas, para oferecer para meu esposo Sobrinho, para meus filhos, para todo o meu ciclo de amizade. A Terezinha da Guaravita, as três irmãs de Cupira, minha irmã Josélia, para toda a família Almeida e para você e para todos que fazem parte dessa rádio.
2: Aê, muito obrigado, querida, grande amiga lá de Belém de Maria. Ó, também tem abraço e bom dia para o Cristiano do Espetinho lá em Cachoeirinha, ele, a Silvana, a Valentina, toda a família feliz. Tamo junto, hein, Cristiano?
5: Bom dia, Renata, aqui é Socorro, São Joaquim do Monte, meu amigo. Renato.
2: Oi, minha amiga.
5: Espero que você venha para Romaria, né? Renato. Tô com uma música aí de Aline Barro para oferecer para meu filho Adra, para meu filho Anso, para meu neto Theo, para minha neta Valentina, para minha mãe Angelida, para minhas irmãs, para minhas amigas, para meus amigos, para todos que estão na escuta, para você, Renato. Um bom final de semana, que Deus te abençoe, Renato, e abençoe nós, né?
2: Valeu, querida, muito obrigado. Desde já, um abração para toda a moçada que vai estar marcando presença na Romaria 2026 de São Joaquim do Monte. Obrigado pelo convite, viu, Socorro? Cheiro no coração.
6: Bom dia, Renato. Sou Mari, São Joaquim do Monte. Por favor, coloque aí a Aline Barros, autor da vida. Feliz para vocês, para meus filhos. Obrigado, um abençoado final de semana para todos nós.
2: Valeu, bom demais. Muito obrigado, Mari, lá de São Joaquim do Monte. Tem mais alô? O Edinho Raizeiro, lá em São Joaquim do Monte, também tá com rádio ligado, mandando um beijão pra todo mundo. Alô, bom dia, você do Zap, fala aí.
7: Bom dia, Renato Neves, tudo bem? Aqui é Ângela de Água Branca de Agrestina. Gostaria de ouvir qualquer louvor aí, viu? E oferecer para todos que estão ouvindo esta rádio maravilhosa, especialmente para meus filhos, meu esposo, tá certo? Fica com Deus.
2: Fica na paz.
8: Bom dia, Renato, aqui é Deli, Lagoa de Gato. Toca pra mim uma música, qualquer uma música de Toque 10 pra mim, por favor.
2: Valeu, Deli, bom dia pra você, que bom ter você junto conosco até no fim de semana. Muito obrigado pela participação, volto sempre, hashtag é nóis. Alô, bom dia.
9: Oi, Renato, bom dia, tudo bem
2: bom
9: com
2: dia.
9: Você, Renato?
2: Tudo bem?
9: Tô na escuta, viu, todo dia eu escuto você. Ô, Renato, sou Cristina daquele Passar de Areia. Ô, Renato, por favor, bota a banda Ruge pra mim, um anjo veio me falar. Tô na escuta, viu, Renato, pode mesmo, tchau, Renato.
2: Tá bom, já tá aqui no ponto, muito obrigado, querida. Essa daí é saudade, hein? E a gente vai tocar agora pra você com toda certeza. Tem mais. Alô, bom dia.
10: Bom dia, meu amigo Renato Neves. Eu gostaria de ouvir a música Marília Mendonça. Qualquer uma de Maria Mendonça, que eu ofereci pra meus irmãos, minhas irmãs. E aqui é José Manuel de Amorim, Cruz de Panelli. Rua José Pedro de Lima. Tchau, um abraço, fique com Deus.
2: Valeu, tchau, aquele abraço, fica na paz, muito obrigado você. Alô, Kelly, do restaurante Saborei, fala, querida.
11: Bom dia, Renato, aqui é Kelly do restaurante Saborei, gostaria de pedir a música de Bruno Marrone, Dormir na Praça, para oferecer a todos os clientes do restaurante Saborei, para oferecer a todos do grupo de amizade, para oferecer a toda a minha família, para oferecer especialmente a você, que Deus te dê um bom final de semana, que Deus te abençoe também. Para oferecer a todos que tu nessa lista maravilhosa, Renato.
2: Aí, muito obrigado, Kelly. Tem um abraço e bom dia para Rosa Santos, lá do Sítio Tamanduá, Nilda e Zezinho, lá em Panelas, Aldejane Andrade, do Sítio Carão, também tá junto conosco. Senhor Zé das Novinhas, não perde um só programa nosso, lá de Panelas, da Boa Terra dos Cabanos. A minha amiga Anitta, da Rua do Arame, também mandou mensagem. Tem a Sônia, da Avenida Miguel Pereira Neto, a Terezinha, Terezinha. Fala você, Anitta, bom dia.
12: Bom dia, meu amigo Renato Neves. Hoje eu queria que você me mandasse uma música de parabéns para oferecer a Jorginho, filho de Marcela, que eu desejo que ele seja feliz aniversário para ele, que Deus proteja ele, dê bem muita saúde, bem muitas coisas boas para ele. E um abraço bem grande para ele, Renato.
2: Valeu,
12: Anitta. Um abraço, Renato. Fica com Deus.
2: Obrigado, Anitta. Você mora no coração e a mãe do Anderson. Minha amiga Neide Silva, do City Hot Liso, nossa vizinha aqui do ladinho da rádio. Mandando parabéns para João Júnior, que tá fazendo um ano de vida hoje. Nossa, que legal. Parabéns, então, para o pequeno João, hoje assoprando as velhinhas. Valeu, vizinha. Tamo junto, hein? Alô, Sônia, da Avenida Miguel Pereira Neto.
13: Bom dia, Renata. Aqui é a Sônia da amiga Pereira Neto. Um sábado abençoado pra você, viu? Se possível, passe... saudade pendente, pode ser, Folha Magalhães, viu?
2: Vamos lá.
13: É isso, a tardezinha estamos ligados, viu? Ótimo sábado.
2: E eu conto com você, com a sua audiência, viu, Sônia? Tamo junto. Hashtag é nós. Quando for aí às 6 horas da noite, vou mandar alusão pra você dentro do quadro Revirando o Baú, pode ter certeza. Minha amiga Sidoca Show de Caruaru, pra gente fechar o bloco.
14: Oi, Renato, bom dia. Aqui é a Sidoca
2: de Caruaru. Bom dia.
14: O amiguinho do Core, toca aí, se possível. Natanzinho Lima, é um sonho de amor. Mando pra vocês aí da Agreste, pra Jeová, pra Júnior, pra Andresa e pra todos meus amiguinhos do coro. Um ótimo final de semana.
2: Pra você também, Sidoca Show, nossa amiguinha do Core. Obrigado pelo carinho, hein? Ô, Renato, bom dia. Minha amiga Luzia Nunes também tá com o rádio ligado, mandando beijão pra todo mundo. A Tainá, do Sítio Lagoa da Volta. Ó, que bacana. Pedindo música, oferecendo pra mãe Dona Albertina, pra avó Gelina, ao maridão Everton e a todo mundo lá junto com ela, curtindo agora o som da nossa super comunicativa do Nordeste. Bom, deixa de papo, vamos lá atender aqui a pedido musical. Tem Roberta Miranda, São Tantas Coisas.

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Fala aí, minha gente, tô por aqui marcando presença no melhor do seu sabadão. Pois é, dia 15 de agosto, meu muito obrigado a você pelo carinho, pelo rádio ligado, e a gente segue juntos, trazendo qualidade no ar, de um jeito que você nunca ouviu igual. O meu abraço a você, dona de casa, a você, chefe de família, amigo patrão, gerente, funcionário, cliente amigo, a você no trânsito, a você na BR-232-104. Valeu o carinho da sintonia. A cada dia é mais pessoas chegando, é mais pessoas ouvindo a super comunicativa do Nordeste, que é a nossa rádio Agreste FM. Valeu, hein? Hashtag tamo junto até no fim de semana. Lembrar que hoje nosso encontro é em dose dupla, agora pela manhã com o programa Rádio Livre e logo mais às 5 da tarde com o Stop da 89. Eu conto com você, não vai esquecer não. Vamos lá então, mais músicas no ar, aumenta o som, DJ.

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A gente continua. Daqui a pouquinho tem o nosso quadro tão aguardado nesta manhã de sábado, a verdadeira bagunça musical do rádio, que é o quadro Top Ritmos. Pra gente tocar muita música, serão quatro blocos, cada um contendo três músicas de cada segmento musical. Posso contar com você? Coisa boa, maravilhosa. O meu abraço a você, aniversariante do dia. Se hoje é o seu aniversário, sucesso, amor, felicidade, tudo de bom, é o que toda a família Agreste FM 89,5 deseja do fundo do coração. Nosso abraço a você de Caruaru, a você de Cupira, a você de Agrestina, a você de Altinho, Panela, São Joaquim do Monte, Quipapá, Jurema, Calçados, Lagedo, Garanhuns, toda essa região que está sempre conectada, ouvindo a rádio mais amada do Nordeste, que é a nossa Agreste FM. E no seu fim de semana, na sua manhã de sábado, é claro que não poderia ser diferente. Vamos lá então, muito mais músicas para você numa programação que contagia.

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1: Agreste FM, a rádio oficial do seu coração. Ótimo sabadão para todo mundo. Hoje, dia 15 de agosto. E por aqui a gente segue ao vivaço, trazendo as melhores músicas para você e muito mais som legal. Minha amiga Anitta, da Rua do Arame, tá com o rádio ligado. Bom dia, Anitta. Muito obrigado. É bom ter você conosco, viu? A Kelly, do Restaurante Saborei, também tá junto com a gente. Dona Beleza, que beleza ter a sua participação. A Terezinha, do centro da cidade. Terezinha, fala aí, Tere. Tem a tia Laide, a minha amiga Sônia, da Avenida Miguel Pereira Neto. Obrigado pela participação. Olha que legal, olha que bacana. Também tem abraço especial pra Tel, lá de Lagoa dos Gatos, da Peteca. Minha amiga Socorro, em São Joaquim do Monte. Tem o Cristiano, pai da Valentina. O Cristiano, a Silvana e a Valentina, curtindo aí muito, mas muito, o nosso som nesta manhã de sabadão. Valeu, família. Tamo junto, hein? Aumenta o som que tem mais música chegando.

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0: Vamos embora então, trazendo a partir de agora o quadro Top Ritmos para você embarcar no fantástico mundo da música e na bagunça musical do rádio, através aqui, ó, da nossa Agreste FM. Terão quatro blocos, cada uma contendo três músicas de cada segmento musical. Qual é o seu segmento musical favorito? É forró? É internacional? É música de saudade? É pagode? Vamos tocar aqui para fazer aquela festa com você no melhor do seu fim de semana. Ótimo dia 15 de agosto, ótimo sabadão. Sigam-me os bons porque a gente segue juntos até o meio-dia, trazendo audiência, credibilidade e o nosso jeito, né, de fazer FM que só a gente tem. Vamos lá, vamos juntos? Aumenta o som, galera.
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5: A Agreste FM 89 do seu coração, aquele sábado especial pra você, onde quer que você esteja ou para onde quer que você vá. O meu muito obrigado ao carinho, pelo carinho da audiência, a Valquíria da Rua da Caixa d'Água, minha amiga Sônia da Avenida Miguel Pereira Neto, Anitta da Rua do Arame, a mãe do Anderson. Alô, Anitta, bom dia pra você, minha amiga Marcela Ângela, o Jorge, que hoje completa mais um aninho de vida. Parabéns pra você, viu, Jorge? Felicidades. A minha amiga, as três Jôs, né, da Coab, também acompanhando aí a nossa rádio nesta manhã de sabadão. Alô, família. O Júnior lá em Panelas. Meu amigo Eduardo Albuquerque lá de Palmares. Já tá antenado. O Daniel aqui em Cupira. Lembrando que hoje tem o quadro Revirando o Baú. Ele e o Tiagão Coroinha são FF, fãs fiéis do quadro Revirando o Baú, que vai ao ar todo sabadão, das 6 às 7 da noite. E aí não pode perder a nossa rádio de forma alguma. Conto com você, viu, galera? Conto com você, hein, meninos? Com vocês, pra gente fazer sucesso no quadro que só fala de saudade. Vamos lá com mais músicas no melhor do seu sábado no fim de semana, programa Rádio Livre.

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Agreste FM, a rádio oficial do seu coração, muito mais você no ar e um jeito diferente de fazer FM. Muito bom ter a sua interatividade. Minha amiga Mari, lá de São Joaquim do Monte, Mari. Valeu, Mari, o carinho. Também te abraço para Socorro Félix, que está interagindo conosco, pedindo música, oferecendo para todo mundo. Meu amigo Jailson, seu Jailson, lá de Lagedo, também não perde um só programa nosso. Minha amiga Sidoca Show de Caruaru. Alô, minha conterrânea. Que bom ter a sua participação. Um abração para você, tamanho de Caruaru, viu? Muito obrigado pela oportunidade da amizade. Um prazeraço ter você junto conosco nesta manhã de sábado mágica, dia 15 de agosto. Valeu, Caruaru, valeu toda essa região, acompanhando a nossa 895.

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Abraço, bom dia! 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Simbora no melhor do fim de semana, ótimo sabadão, bom fim de semana mais uma vez. A você dona de casa, dando aquele trato legal na casa. Hoje é dia de geral, hein? Hoje é dia de dar uma geral na casa, junto com a família, aproveitando aí o espaço do fim de semana, deixar tudo em ordem, tudo certinho. Ok, valeu dona de casa pelo carinho. Simbora com mais músicas, a nossa programação segue junto com você no melhor do seu fim de semana. Lembra que daqui a pouquinho tem Irmão Ronaldo com mais uma edição do Sábado Gospel e ainda hoje tem Jane de Paula trazendo o melhor do seu fim de semana à tarde. Daqui a pouquinho, a partir das 13 horas, hein? Não sai daí não!

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Finalzinho do horário, só resta agradecer a você o carinho, o rádio ligado, a participação, foi bom demais, obrigado pelo carinho pessoal. A gente se encontra agora somente às 5 da tarde trazendo o Stop da 89. Vai ter muita música, vai ter qualidade, vai ter saudade no ar e você não pode perder, tá feito o convite, viu? A partir das 5 da tarde, após a rainha do beijo rosa, alô Janinha, sou seu fã, um beijo azul pra você, viu? A gente se encontra trazendo o Stop da 89 e os quadros Porronejo e o Revirando Baú para trazer o melhor do seu fim de semana através das ondas do rádio. Beijo, abraço, obrigado, valeu. Mesmo que a gente não se conheça pessoalmente, o meu mais profundo e sincero desejo é que o nosso bom Deus continue abençoando você, a sua casa e toda a sua vida. Amém? Amém! Beijo no coração e até daqui a pouquinho.

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0: Uma boa tarde da paz do Senhor Jesus Cristo.
1: Ele é vencido.
0: Estamos começando mais uma edição do programa Sábado Gospel.
1: Alegria.
0: Hoje, dia 15 de agosto de 2026. Estamos em mais uma edição deste programa Campeão de Audiência na sua rádio Campeã de Audiência. É o programa Sábado Gospel na sua Agreste FM. E desde já louvo ao nosso Deus por cada um de vocês que estão sintonizados conosco e pedindo ao nosso Pai amado que continue abençoando a vida de cada um. Eu sou Ronaldo Gonçalves e estaremos juntinhos até as 13 horas com muito louvor, adoração e também não pode faltar a meditação da palavra de Deus. E como de costume, vamos começar o nosso programa falando com Deus, orando. Pai, em nome de Jesus, estamos em tua presença mais uma vez, Senhor, te louvando por mais uma tarde, por mais um dia, por mais um programa Sábado Gospel. Te peço, Pai, no nome do teu filho Jesus, continua abençoando a cada um de nós, continua abençoando o Senhor este programa, no qual levamos a tua palavra para várias pessoas. Abençoa, Deus, a todos os ouvintes, Pai. Dando forças àqueles que estão fracos, Senhor, curando os enfermos, fortalecendo, Senhor, aqueles que estão pensando em parar na caminhada. Ajuda, Senhor, a cada um, que possamos ter uma tarde abençoada em tua presença, Pai. É o que nós te pedimos no nome de Jesus. Amém.

0: 12:11, 12:11. Antes de ouvirmos os primeiros louvores, já quero mandar aqui um forte abraço para alguns irmãos, alguns amigos que estão sintonizados conosco. Um forte abraço para o irmão Edmilson, passei por ele hoje aí, estava fazendo uma caminhadazinha, passou por mim de bicicleta. Forte abraço, meu irmão, que Deus abençoe ao senhor e toda a sua família.
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0: Um forte abraço para a Rosa Santos, do sítio Tamanduá, aqui de Cupira, também, que é ouvinte assídua do nosso programa. Um forte abraço, minha querida, para você e toda a sua família.
1: Boa.

E um forte abraço e a paz do Senhor Jesus para nosso irmão Givonaldo, Lagoa dos Gatos, também, que já está sintonizado conosco. Forte abraço à sua esposa, a irmã Marli, também para sua sobrinha Emily. Forte abraço, meu irmão, Deus abençoe.

E também um forte abraço aí para a Rosiane Lopes de Itapiraí. Ela manda um abração aí para todo mundo aí da rua Pedro Bezerra. Muito bem. E ela fala aqui que é um melhor programa. Muito bem. Rosiane Lopes, um forte abraço, minha querida. Deus continue te abençoando. 12:13, vamos louvar a Deus. Josafá Souza, amigo fiel. Logo após, Paulo Neto, tua presença.

12 horas e 22 minutinhos, 12:22. Acabamos de ouvir dois louvores para o nosso deleite espiritual. O primeiro, na voz de Josafá Souza, amigo fiel. Em seguida, ouvimos Paulo Neto com o louvor Tua Presença. E você sabia que o nosso Deus é o teu amigo fiel? Que quando você está em comunhão com Ele, você recebe ao Senhor como Salvador e Senhor da tua vida. Além dele ser teu amigo fiel, a presença dele é constante. E você pode dizer: a tua presença é a melhor coisa que eu posso ter aqui na terra, Senhor. Será que você já tem a presença do Senhor em sua vida? E acima de tudo, você já tem ele como teu amigo fiel? Se não, esta tarde, toma essa decisão. Se volte para o Senhor, retorne para ele. Assim você terá o Senhor Deus como teu amigo fiel e a presença dele estará contigo todos os dias. Muito bem, meu forte abraço aí para o Sandro e a Neide lá de Laje Grande de Catente, que também estão sintonizados conosco. Um forte abraço.

Também a paz do Senhor e um forte abraço aí para nossa irmã Maria do Socorro, da rua Presidente Vargas. Muito bem, minha querida. Forte abraço para a senhora, toda a sua família, tá bom? Forte abraço. Também um forte abraço aí para a Natércia e toda a sua família. Que Deus continue abençoando.

Muito bem, também um forte abraço aí para o Roberivaldo Engenho Parnoso, não é isso? Do município de Água Preta, que também está sintonizado conosco. E ele oferece o próximo voo aí para a Adriana, para a Iris, Netinho, para sua mãe, Dona Cícera, para o seu pai, o seu Manuel Hilário. Voo aí para a Adriana, para a Iris, Netinho, para sua mãe, Dona Cícera, para o seu

0: 12:34, 12:34.
1: Ouça a alegria.
0: Acabamos de ouvir aí Álvaro Tito com o louvor Sentimentos. Em seguida, Esteve Jacinto, o Dia da Vitória.

Muito bem, um forte abraço aí para a mãe do nosso irmão Bartolomeu. E também é ouvinte assíduo do nosso programa. Eu anotei o nome dela essa semana, domingo passado, e acabei esquecendo a anotação. Mas um forte abraço aí para a mamãe, nosso irmão Bartolomeu. Forte abraço para a senhora, minha querida. Ele falou para mim que a senhora não perde um programa. Um forte abraço. Deus abençoe a senhora. E também Deus abençoe o Bartolomeu, toda a família. Um forte abraço, meu querido. 12h35, vamos ouvir mais um louvor e logo após estaremos meditando na palavra de Deus. Camille Santos e Damares, se o mar não se abrir.

Muito bem, meus amados, 12h42, chegamos ao momento de meditarmos na palavra de Deus. E eu convido a você que está em casa para nessa tarde abrir sua Bíblia comigo, seu exemplar das Escrituras Sagradas, e lermos uma porção da palavra de Deus. E hoje vamos ler o Evangelho de Jesus Cristo segundo escreveu João, capítulo de número 15. Vamos ler do versículo 1 até o 5. Evangelho segundo João, capítulo 15, versículo 1 ao 5, diz assim a palavra de Deus: Eu sou a videira verdadeira, e meu Pai é o lavrador. Toda vara em mim que não dá fruto, atira, e limpa toda aquela que dá fruto para que dê mais fruto. Vós já estáis limpos pela palavra que vos tenho falado. Está em mim e eu em vós. Como a vara de si mesma não pode dar fruto, se não estiver na videira, assim também vós, se não estiverdes em mim. Eu sou a videira, vós as varas. Quem está em mim e eu nele, este dá muito fruto, porque sem mim nada podeis fazer.

0: Meus amados, meus queridos, estamos diante de um texto bem interessante, bem longo, que nos traz várias reflexões. O tempo não nos permite analisarmos todo esse texto, com todo o seu contexto, com tudo aquilo que seria interessante pensarmos. Mas vamos meditar rapidamente, baseado nesse versículo 1 até o 5, e vamos falar rapidamente sobre o tema dependentes de Deus. Tem um rapidozinho para a nossa reflexão desta tarde. Lembrando que nossas reflexões aqui têm um caráter mais expositivo, né? Mais devocional, né? Não é aquela mensagem exegética, aquela coisa de uma exposição, digamos assim, um sermão expositivo propriamente dito, é mais algo devocional para nossa reflexão. Até o tempo não permite aprofundarmos tanto. Mas esse texto, meus queridos irmãos, meus amigos, percebemos aqui algo interessante sobre a dependência de Deus. Quando lemos no primeiro versículo, ou no versículo 4, né, que Jesus faz aqui, usando aqui uma alegoria a respeito dessa árvore, né, com seus galhos, seus ramos enganchados nelas, presos nelas, né, saindo delas, produzindo frutos, podemos ver algo interessante a respeito sobre essa videira usada por Jesus aqui nessa, digamos assim, essa alegoria, essa figura de linguagem para explicar uma realidade espiritual. Aqui ele começa falando a respeito do pai dele como sendo o lavrador, e nesse contexto Jesus, aquele que sustenta as varas que ficam nele, Jesus como se fosse essa árvore, essa videira verdadeira, como espiritualmente falando, ele de fato é, ele mesmo afirma: eu sou a videira verdadeira. O pai como aparece aqui como uma figura do lavrador, e as pessoas que estão em Cristo aparecem como sendo esta vara que está preso, que está fixo nesta videira. E ele fala no verso 4 o seguinte: está em mim e eu em vós. Quando vemos Jesus afirmar está em mim e eu em vós, percebemos algo interessante, é que a vida cristã, o caminhar com Cristo, não se sustenta por nossa própria força. Assim como Jesus usa a expressão aqui comparando, né? Assim como o ramo, ele depende verdadeiramente da videira para poder sobreviver, do ponto de vista espiritual, todos aqueles que estão em Cristo dependem da permanência em comunhão com Cristo para poder continuar na caminhada espiritual. Não existe vida espiritualmente falando sem estar fixo, firmado, sem estar permanecendo na videira verdadeira que é Cristo. Somos dependentes dele espiritualmente. Até podemos falar que do ponto de vista humano, material, tudo depende dele, porque tudo faz parte da criação dele. E segundo as escrituras sagradas, ele, além de dar vida à existência a tudo, pelo seu poder, ele sustenta tudo. Mas do ponto de vista espiritual, esta verdade se aplica muito mais ainda. Do ponto de vista espiritual, só se pode ter vida eterna e comunhão com Deus se estivermos ligados à videira que é Jesus. Não existe vida própria do ponto de vista espiritual. Só existe vida quando estamos ligados em Cristo. Quando estamos em Cristo, quando estamos na presença de Jesus. Só assim podemos ter uma vida espiritual sadia. E essa dependência, ela começa quando percebemos, quando reconhecemos que sós não somos nada. Que sozinhos não conseguimos ter vida eterna. Que sozinhos não conseguimos ter salvação. Para podermos ter salvação, biblicamente falando, dependemos exclusivamente de Deus. Primeiramente, o Espírito Santo nos convence que somos pecadores, nos convence da justiça de Deus e nos convence do juízo divino. Quando há este convencimento, tomamos uma decisão de seguir a Cristo ou não. E ao fazer isso, fazemos por fé, simplesmente por fé. Recebemos a salvação pela graça de Deus e aceitamos por meio da fé. Cremos, confiamos, nos rendemos a Deus. Ao fazer isso, passamos a fazer parte da videira. E assim sendo, como disse Jesus, vocês estão em mim e eu em vós. Passamos a ter comunhão com o Senhor. E isto é maravilhoso. A nossa vida espiritual não depende de nós, depende do Senhor. E quanto mais estamos fixados nele para sua infinita misericórdia, mais firmes estamos. A nossa firmeza em Cristo não depende de quão forte nós somos, mas de quão dependentes somos dele. Quanto mais dependentes somos do Senhor, mais firmes estamos dele. Isto é maravilhoso. Outra coisa interessante, ainda em João capítulo de número 15, Jesus fala algo interessante. Ele diz assim: como a vara de si mesma não pode dar fruto se não estiver na videira. Ele mostra, meus irmãos, meus queridos, que da mesma forma que, humanamente falando, a vara da videira, ela não produz fruto se não estiver na videira, o ramo, de forma espiritual, que não estiver ligado em Jesus, não pode produzir frutos espiritualmente também. O ramo não produz fruto por esforço independente, por esforço próprio. Ele só frutifica porque permanece ligado à fonte da vida, que é a videira. A fonte da vida dele, que é a videira. Do ponto de vista espiritual, é a mesma coisa. Só podemos produzir frutos se estivermos em Cristo. Primeiramente, nós passamos a depender dele quando somos ligados ao Senhor. Após estar ligados com o Senhor, só produzimos algum tipo de fruto espiritual se permanecermos nele. Não podemos dar frutos espirituais de forma independente, é impossível. É impossível. Você pode ter experiência, você pode ter conhecimento, pode ter vários tipos de recursos, pode estudar métodos espirituais, pode estudar todo tipo de teoria a respeito de produção de fruto espiritual, pode fazer o que for. Mas o verdadeiro fruto espiritual, ele só nasce por meio da comunhão com Cristo. Ele só nasce quando é produzido como fruto, como resultado, como implicação da sua comunhão com Deus. É a ação do Senhor que faz você produzir. O fruto, ele não é resultado da capacidade do ramo, mas da vida que ele recebe da videira. E muitas vezes não estamos produzindo frutos porque estamos só querendo depender daquilo que nós sabemos, nossas técnicas, nossa expertez, da nossa experiência, daquele livro muitas vezes que eu li, que é importante ler, eu gosto muito de ler. Mas do ponto de vista espiritual, a fonte do fruto, da frutificação, é Jesus, é Ele. Então, primeiramente, meus queridos, dependemos de Jesus para fazer parte da videira, dependemos dele para permanecer firmes, dependemos de Deus para frutificar. E eu encerro no verso 5, falando a respeito de que dependemos de Deus para realizar qualquer tipo de obra espiritual. Jesus, no versículo 5, ele fala uma expressão muito forte: sem mim nada, nada podereis fazer. E essa é a declaração central desse versículo 1 até o versículo 5. Jesus dizendo: sem mim nada podereis fazer. Jesus não disse aqui que sem mim vocês farão pouco, farão mais ou menos. Não. Ele disse: sem mim nada, absolutamente nada podereis fazer. Isso não significa, meus queridos irmãos, de forma alguma, uma inatividade. Não está falando aqui em relação à pessoa ficar parada, sem fazer nada. Porque mesmo sem Jesus, vemos as pessoas fazendo. Mas o foco aqui está na dependência. Do ponto de vista espiritual, podemos realizar trabalhos evangelísticos, podemos servir aqui na terra, podemos pregar, podemos evangelizar. Mas em meio a tudo isso, temos que ter a consciência que a suficiência vem de Cristo, que o realizar, que o efetivar vem de Cristo, que é o Senhor que dá o resultado, que é o Senhor que frutifica, que é o Senhor que faz aparecer, que é Ele que faz realizar aquilo que nós não conseguimos realizar. Podemos fazer muitas coisas com recursos humanos, mas nada de valor espiritual, nada, repito, de valor espiritual podemos fazer independente de Cristo, nada. Por isso que muitas vezes algumas pessoas pensam e quebram a cara, que são muito boas, que são pessoas extraordinárias, que podem tudo, que são detentores de técnicas, de chaves de sucesso, do ponto de vista humano, olhando para pessoas assim, até de comportamentos humanos, essas pessoas podem ter algum tipo de sucesso, mas do ponto de vista do valor eterno, do ponto de vista do fruto eterno, só se tem valor de verdade se estiver dependendo de Cristo. Se não fizer isso, este valor simplesmente é momentâneo. E do ponto de vista da eternidade, é palha que vai se queimar. Mas se você estiver em Cristo de verdade, Ele como tua videira verdadeira, nós como seus ramos, dependentes dEle, permanecendo nele, tenhamos certeza que o Senhor vai nos fazer produzir frutos, frutos da tua casa, frutos da escola, frutos da faculdade, no teu trabalho, na rua. O Senhor vai te usar para frutificar. Louvado seja o nome do Senhor. O ramo não precisa tentar ser a videira, como algumas pessoas falam por aí, como se fosse o próprio Deus. O que precisamos é simplesmente permanecer ligado nele. Não precisamos querer provar que somos capazes de alguma coisa. Simplesmente devemos reconhecer que somos dependentes de Cristo. Porque sem Jesus, nada podemos fazer. Que o Senhor nos abençoe, nos ajude. Que o Espírito Santo de Deus nos ilumine para entendermos que sem Cristo nada podemos fazer. Ele é nossa fonte de suficiência. Ele é aquele que detém todo o poder nos céus e na terra. Ele é aquele que pode fazer o mar se calar, o vento parar de soprar. Ele é aquele que pode virar o cativeiro a qualquer momento. Você pode estar lá embaixo do fundo do poço, e as mãos poderosas do Senhor ir até lá no fundo e te arrancar de lá. Por isso que Ele é o suficiente. Ele é aquele que não depende de ninguém, mas você e eu somos dependentes dEle. Até você que não crê nele, você depende dEle até para respirar, rapaz. Aleluia. Que o Senhor nos abençoe, nos ajude. Possamos confiar na suficiência de Cristo. Porque sem Ele, nada podemos fazer. Somos dependentes de Deus. Meus amados, chegamos ao final de mais um programa Sábado Gospel. Que Deus continue nos abençoando, nos ajudando em tudo. Vamos orar encerrando mais um programa.
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0: Eu dependo só de ti, Senhor. Vamos orar. Pai, em nome de Jesus, estamos em tua presença mais uma vez, te louvando, Deus, por mais uma tarde, por mais um programa Sábado Gospel, por todos os ouvintes que estão sintonizados conosco. Abençoa, Pai, a cada um, que possamos ter uma tarde cada vez mais abençoada, que possamos confiar em ti, Senhor, e confiar na tua dependência, que possamos, Pai, entender que o Senhor é o único autossuficiente. Que nós, como ramos enxertados em teu Filho Jesus, que possamos produzir frutos, frutos verdadeiros, genuínos, vindo da árvore frutífica, Pai. Abençoa, Deus, a cada um de nós, nos ajuda em tudo. É o que nós te pedimos em nome de Jesus.

Acabamos de apresentar o programa Sábado Gospel. Que a paz de Deus reine sobre todos os lares. E até o próximo sábado.

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tarde, começando agora nesse nosso sabadão, é sabadão 89, e trazendo as 10 mais pedidas da semana. Você ligadinho aqui com a gente, obrigado pela companhia. A partir de agora, o nosso sabadão 89, as 10 mais pedidas, só as novinhas desfilando por aqui, ó. Tudo bem? Combinado? Depois aí da representação da décima, a primeira colocada, né, no nosso Paredão 89. Aqui no nosso sabadão a gente traz o nosso flashback saudade, aquela internacional, não vale a pena ouvir de novo. E aí eu chamo você para participar aqui com a gente no nosso sabadão, tá? Às 16h tem especial de sábado e daqui a pouquinho eu digo quem já vem aí pro nosso especial de sábado, viu? Simbora nós, e pra gente começar essa tarde maravilhosa, 15 de agosto. Estamos juntinhos, que bom estar com você, sabadão. É nós por aqui, 15 de agosto. Hoje é dia de São Tarcísio, dia do solteiro e dia da informática, né? Eu faço como amor, se casado fosse bom, não precisava testemunha. Então é melhor solteiro. É melhor ser solteiro, livre, desimpedido, né? Pronto pra guerra, pronto pra luta, mas solteiro. Simbora nós, então, olha só, e pra gente começar, tem sucesso por aqui, o Gustavo Mioto cantando pra gente. Nossa primeirona, aliás, décima colocada, primeira do Sabadão 89, a primeira do Paredão 89, né? Nossa décima colocada, Gustavo Mioto e o Murilo Huff, novo sozinho.

0: Gustavo Mioto, senhoras e senhores.
1: Murilo Ruf, senhoras e senhores.
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3: Olha só, tá chegando nossa nona colocada por aqui. Adivinha quem vem com aquele forrozinho gostoso, com cara de vaqueiro? Willy Vaqueiro, queria dizer que te amo. Vamos curtir essa nona colocada.
4: Vale! 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
1: Por aqui eu sou sucesso. 1 da tarde, 18 minutos. Tá na hora de curtirmos juntos nossa 8ª colocada. Vem aí mais um sucesso. Dessa vez, Rick Martin, Luan Santana, na nossa 8ª colocação, cantando Estranho. Se juntaram e olha só no que deu. Bem-vindo, Sabadão 89, esse é o nosso paredão, só as novinhas desfilando por aqui.

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1: E tá na hora de curtirmos juntos mais um sucesso aqui no nosso Paredão 89, chegando nossa sétima colocada e trazendo sucesso, né? Turma do Pagode, Alô Ex. Uau, pra você.
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E talvez essa seja a parte mais difícil. Entender que algumas pessoas não precisam ser convencidas a ficar.

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2: Olha só, tá na hora do gente curtir juntos aqui a nossa quarta, aliás, quinta colocada, né? Tá chegando o sucesso com ele, Rei Vaqueiro e o Príncipe.

0: 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Vamos curtir?
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1: Tem mais sucesso pra gente, quarta colocada. Tem sucesso Jorge Matheus, Ana Castela. Eu escolho você.

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1: Olha só, tem mais sucesso por aqui, o nosso Sabadão 89, trazendo as melhores músicas pra você curtir aqui junto com a gente. Tá aí, sucesso, mais uma. Essa música é linda, né, gente? Agora é a vez de Yasmin Santos e Raça Negra, terceira colocada, Menina Mulher. Linda demais e a gente curte juntos agora em aqui mesmo.
2: Uma coisa.

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2: Olha só, tem mais sucesso pra gente. Nossa segunda colocada agora, Toque 10. Vem cantando aqui, ó. Aproveita, que eu tô obrigada. Então, aproveita, né? Bora aproveitar.

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2: Nossa primeira colocada tem sucesso, Pablo. Choro na chuva, linda demais, né? Essa é a nossa primeira colocada. Vamos curtir juntos? Paredão 89, só as novinhas desfilando aqui.
3: Que música de arrepiar é essa, hein?

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0: 9h59 na Agreste. Tá aí, a gente curtiu as nossas 10 mais pedidas, o nosso flashback. É hora de você participar aqui com a gente no 998-26-1509 nesse sabadão. Tá na hora de participar, né? Meu amigo Ayer chegando. Boa tarde.
1: Oi, Jane. Boa tarde, Jane. Tudo bem com você?
0: Tudo ótimo.
1: Amanhã a nossa amiga vai estar aqui com a gente, Neide. Neide, aquela lá da TV que sempre liga pra você. Que oferece música para os três filhos dela, os quatro. Aí ela vai estar aqui, tá fazendo aniversário amanhã, dia 16. Aí ela quer ouvir, se você puder passar aquela música de, por favor, de Roberto Carlos, meus parabéns. Oferecer para ela.
0: Sim.
1: Do amigo Ayer. Do amigo Ayer. Ayer. Meus parabéns com Roberto Carlos. Que ela é fã de Roberto Carlos.
0: Manda sim, Ayer. Beijo pra você, especial. Parabéns pra Neide, né? A Neide, nossa amiga, que tá aniversariando amanhã. Que Deus abençoe muito a sua vida, meu amor. Felicidades. A gente vai comemorar juntos com o aniversário aí do nosso amigo Ayer, né? O da Neide do Ayer. Vê só, que farra, hein? Vamos lá, então. Parabéns. Roberto Carlos. Vem já cantando pra gente. Deixa eu ver quem tá chegando por aqui. Boa tarde, Quitério do Pão do Glória. Tá pedindo pra ouvir, né? Ouviu? Ah, tá, ouviu, alô? Um cheiro, Quitério, pra você e as meninas. Danilo, Damiles, Denis, Vitor, Cíntia. Desejamos feliz aniversário à nossa querida mãe. Que Deus abençoe sua vida, trazendo muita saúde, paz, felicidade, muitos anos de vida. Nós te amamos muito. Feliz aniversário. Que Deus abençoe muito, muito, muito, muito, tá? Parabéns pra mamãe que completa mais um ano de vida. E ela está no Fabrico curtindo a gente. Agora me diga uma coisa, meu amor. Só faltou o nome da mamãe, viu? Danilo, manda aí pra gente, vai. Oi, boa tarde.
2: Boa tarde, Jane de Paula, estou te ouvindo, sou o Aldemir. Jane, vamos dizer com o Leonardo, se alguém sou eu, ofereço pra minha vizinha Théo, pra Ângela, pra Abraão, os filhos de Ângela, de Abraão. Minha mãe Selma, meu para José, pra Ivanilda de Lagoa dos Gatos, Terezinha da Água Vita, Lenda Barraca, Silva Bezerra e pra uma pessoa especial da Rua do Rosário. Boa tarde, beijo.
0: Boa tarde, meu amor, beijos. Deixa eu ver quem mais chegando por aqui, boa tarde.
3: Jane, boa tarde. Ô, Jane, por favor, se der, passa a música de Amado Batista, Lero Lero. Oferecer pra meus netos, Naíli, Ravi, Gabriel, Miguel, minha Duda, Milena, meus filhos, Maurício, Mauricéia, Adriele, minha Nora Eliane, meu genro Anderlandes, pra toda a galera que tá escutando o programa, tá
0: Beijos,
3: bom?
2: Fala, Jane de Paula, potência mundial hoje,
0: Pedro Noberto.
2: Tem que atende, se ninguém pediu ainda a música. Uma hora hoje, tem que dar de dentro, tem que colocar a calcinha preta. Só as antigas, aquelas mesmo, do começo calcinha preta até mais ou menos 2011, 2011, no máximo, só que era antiga, tem como não, Jane? Também se alguém já pediu aí, um abraço, adeus, Jane de Paula.
0: Eita, tá difícil hoje, viu? Oi, boa tarde, estão pedindo aqui, ó, Gerson Rufino, né? Pedido de socorro, é a música, né? Que estão pedindo pra ouvir aqui com a gente, especial pra Edmário. O Edmário, que hoje completa mais um ano de vida. Lá de Batateira, né, Edmário? Que Deus te abençoe muito, tá? Parabéns. Da cunhada Márcia, em Bonito, Amanda e também lá de Batateira, né? Ambos estão aniversariando. Quem tá mandando... a Márcia também tá fazendo aniversário? Ou é a Amanda? Eita, Paulo, tu misturou tudo, hein? Paulo de Carrilho! Eita, nós parabenizando a cunhada Márcia lá de Bonito e a Amanda também em Batateira. Agora, quem que está aniversariando além do Edmário? Paulo, fala aí pra gente, vai! Santa. Marcelo do Lava Jato, lá em Cachoeirinha, tá pedindo pra ouvir Voyage, Voyage, né? Linda essa música aí. A gente vai ouvir sim junto com você, viu, meu lindo?
4: Se Boa tarde, Jane. Aqui é Maria das Dor do Loteamento José Abelha, aqui em Camusim de São Félix. Eu gostaria de ouvir uma música com Zezé de Camargo e Luciano. Liberdade, liberdade. Ofereço pra você, Jane, todos que estiverem ouvindo. Um cheiro.
0: Outro pra você, meu amor. Gente bom, boa tarde.
5: Boa tarde, Jane. Aqui é Cícera de Champanela.
0: Oi, minha linda.
5: Gostaria de ouvir qualquer música de Jorge do Altinho. Oferecer para todos os ouvintes, para todos daí da Agreste FM, para todos os tupirenses, para todos, né? Que Deus abençoe nós todos. Ué, amanhã eu tô no almoço aí, aqui é a prima Cícera.
0: Olha aí, beijos! Marisângela de Alto Bonito.
6: Boa tarde, maravilhosa. Beijo, Rosa. Marisângela, gostaria de ter colocação no de Pablo. Oferece pra você, Maiara, Maria, eu queria dizer agora a vida. Tia lá de todos que estão na escuta. Beijo, Rosa.
0: Beijo, Rosa, pra você também. Olha só, agora sim, Cristina, né? Aí no sítio Serra d'Ave. Cristina, meu amor, feliz aniversário. Parabéns do Danilo, da Miles, Denis, Vitor, Cíntia. Desejando feliz aniversário pra Cristina, lá no Serra d'Ave, né? Um beijo pra Janete, Vanessa, seu João Estevaninha também curtindo com a gente. A 2h04.
7: Oi, Jane, boa tarde, aqui é Ana. Tia Cristina, eu queria a música de Zezé de Camargo, É o Amor, para oferecer para Júnior, policial de Altinho, para Jeová, para Elô e para todos que estão ouvindo essa rádio maravilhosa.
0: Obrigada pela participação, beijo, meu amor. Beijos, beijos, beijos. Vamos curtir aí o sucesso, Roberto Carlos. Parabéns para todos os aniversariantes de hoje. O nosso carinho todo especial, né? É hora de curtir. Roberto Carlos e os parabéns.

Raça Negra. Se preparem pra curtir com a gente. Nossa, o especial já tava preparado, né, gente? A pedido! Tem muitos outros especial na sequência, viu? É, mais duas semanas a gente tem sequência de especial, então fiquem ligados! É hoje, viu? Às 4 da tarde, 1 hora, com o nosso especial Raça Negra.

o nosso especial de Salvador. Então continue curtindo com a gente, viu? Porque vai ser demais. É às 4 da tarde de hoje o nosso especial de sábado. Perde não. Vai chamando a galera, preparando todo mundo aí pra curtir esse especial com a gente.

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0: Oi, Sidoca, boa tarde, sua linda.
1: Oi, Jane, boa tarde. Aqui é a Sidoca de Caruaru, amiguinha do Core. Toca aí, se possível. Natanzinho Lima, com a participação do Leonardo, um sonhador. Mando pra todos meus amiguinhos do Core, pra você dar de Agreste, pra Jeová, que eu tô em Agrestina.
0: Uhul! Beijo, Sidoca! Agrestina lá, Jeová Dionísio, beijos! Oi!
2: Boa tarde, Jane de Paula, aqui é Beleza.
0: Oi, Bea.
2: Eu quero ouvir com o Marquinho Maraial. Eu já rei a cerveja que eu quero beber. O Marquinho Maraial, para oferecer a você, a Josia Leal, a Renata Neva, a todos que fazem essa rádio maravilhosa, a meus filhos de Agrestina, e a meu irmão Sandro, a minhas amigas e amigos de Belém, Maria e da Agrestina. Faça um bom sábado. Jesus Cristo, divino Espírito Santo, abençoe você e sua família. Vamos curtir essa. E um beijo, beijo rosa para você, amor.
0: Beijo rosa! Sandro e May de Las Grandes Cacete curtindo com a gente, pedindo sede de te amar com Bruce Lozzi. Linda demais essa música, né? Curti muito, muito Bruce Lozzi. Deixa eu ver quem mais. Oi, boa tarde, linda.
3: Boa tarde, Jane Paula. Aqui é Nilda de Altinho. Paula, gostaria de ouvir com Zeca Pagodinho. Você sabe o que é caviar. Jane Paula, estou aqui no aguardo, tá bem? Aqui é 24 horas no ar, Jane Paula.
0: Uhul.
3: Começo de Aito Lira até Josia Leais, à noite. Tchau, um abraço pra você, um cheiro, mulher. Eu amo você, viu?
0: Valeu,
3: gostaria de te conhecer,
0: amor.
3: Tchau.
0: Beijos! Você sabe o que é caviar? Não quero nem saber. Caro, muito caro. Olha só, a Cris bateu agora a lagoa e está pedindo pra ouvir Amado Batista. Um barzinho, um violão, olha só. Barzinho e violão, né, Amado Batista? A gente vai tocar pra você, viu? Tô oferecendo pra você, pro seu amor Márcio também, né? O amor da Cris, lá de Bateguara Lagoas. A sua filha Sâmia, a Sofia e pra toda a galera curtindo a gente. Maurício do Ouve a Lúcia, sempre na sintonia com a gente. Aquele abraço pra vocês, viu? Quem mais por aqui? Carminha e o Toquinho lá em Belém de Maria, sempre sintonizados. Mua, beijo! Edmário, Amanda lá de Batateira, né? Sua cunhada Marcia, bonito. E todos os aniversariantes de hoje. Ah, o Edmário tá de idade nova hoje, lá em Batateira, né? A cunhada Márcia também tá lá em Bonito, a Márcia, né? Bonito, parabéns pra ela. Edmário, Amanda em Batateira. A Amanda também, né? A gente tá de nova hoje. O Edmário, que são de Batateiras. E a Márcia em Alto Bonito. Agora sim, né, Paulo? Valeu! Cheiro, queridos. Deixa eu ver quem mais.
4: Oi, Jane, boa tarde. Eu sou da Rolos, Jane, passa pra mim, amor de Rosana, o amor e o poder. Pra oferecer pra meus filhos, Jane, Sirene, meu esposo, Wesley. Minhas irmãs, Luz, Denilma, minha sobrinha, Márcia, da Nica, minha sobrinha, Marco, Miguel, minha sobrinha, Suaco, Wesley, Tui, Nenuela. Minha amiga, Sancia, a esposa dela, Romera, Silvia, Belém, Itasmin. Pra minha amiga, José, Iura, pra minha amiga, Leide. Pra você, sua filha, seu netinho. E seu sábado, seja maravilhoso, abençoado por Deus. Um cheiro, Jane.
0: Cheiro pra você também, meu amor. Tudo de bom. Obrigado pela sua sintonia, né? Ó, deixa eu mandar um abraço também aqui pro Giliardi, lá em Cachoeirinha, terra do couro e do aço, curtindo a nossa programação. Opa! Deixa eu ver quem mais aqui na sintonia. Ele e toda a família, né, Giliardi? Abraço pra você aí, ó. É o Capitão Gancho lá de Cachoeirinha, todo mundo conhece, né? Tá na boca da galera, Capitão Gancho. Aquele abraço. Beijos pra Marinalva também, ouvindo a nossa programação, né? Sua linda.

0: também, pra minha linda, Natélcia. Ela que disse que já amou o especial de hoje, né, Natélcia? Vai curtir com a gente, sim.
1: Boa tarde, Jana, que é Vanitero do Bijan. Só vou passar pra minha música. Quem não ferrou com o Fernando Cigano. Ofereço pra minha filha, minha neta, minha nome, minha esposa, minha amiga, minha amiga, Santana, Pacema, Neto, Lima, Luciana, Cid, Nação, Zé, Maria, Tabeto, Nico, Filho, Nico, Filho, Nico, pra meu Cid, minha amizade, pra vocês todos que estão curtindo. Um ótimo sábado.
0: Você também. Oi, Jane, manda um alô aí pra Charles, a dona Luzinete, o seu Job, a Cheril, é isso? Chile, Júlio, Thiago, Edilásio, Robertinho, Márcio, Oliveira, e toca brega aí pra gente. Toque sim, viu? Olha só, isso é a galera de Altinho lá curtindo com a gente.

Que aí é covardia, meu filho. Aí é covardia. Já estão lá com a latinha no chão. Tem limãozinho, tem uma carninha assada, tem caldinho. Negócio tá bom, né? Afinal de contas, hoje é sábado, né? Vamos então tomar uma... Ou melhor, vamos então curtir uma música por aqui, Zezé e Luciano Camargo. É o amor. Ai, que lindo. É o amor. Um beijo pra Neide. Parabéns dos filhos, o amigo Ayer. Curtindo a gente. Edmário, Amanda, a Márcia lá em Goiânia.

Obrigado, meu irmão.

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Já às 16h, tem uma hora com Raça Negra. E você é o nosso convidado pra curtir com a gente. E vamos pra galera! Vamos chamar o pessoal aí pra participar e pedir seu sucesso. Deixa eu mandar um beijo aí pro Nezinho. Tá curtindo com a gente, ele e toda a família sempre, né? Aquele abraço!

0: Nosso amigo Nezinho lá de Viruçu, curtindo a nossa programação. Deixa eu mandar um beijão pro nosso amigo Sandro, lá em São Joaquim do Monte, também curtindo a gente, né, Sandro? Obrigado pelo seu carinho aqui com a gente, aos motos taxistas, aquele abraço! 13h11 na Agreste, e vamos de música por aqui, a pedido, né? Vamos lá, oi!
1: Boa tarde, minha amiga. Aqui quem fala é Renato, da cidade de Garanhuns.
0: Oi, Rê.
1: Gostaria de pedir a música de Barreirito, Morto por Dentro, Vivo por Fora. Vou oferecer pra você e todos os ouvintes.
0: Valeu, obrigado. Um abraço pra você. Obrigado pela sintonia, viu? E a gente vai tocar a tua música. Não fique assim, não. Genilson mandando um alô pra esposa Lidiane, os filhos Jonathan, Johnny, John, Panico Veia, sua mãe Josefa e pra toda a galerinha curtindo a nossa programação. Boa tarde.
2: Boa tarde, Jane de Paula. Tudo bem? Sou Everaldo, estou em São Paulo, no Bairro Liberdade. Eu gostaria de ouvir uma música aí com Tairone Cigano, Drone. Oferecer pra todos vocês da rádio, que eu gosto muito aí dessa emissora.
0: Obrigada.
2: Espetacular. E ofereço também pra todos que são roquinenses.
0: Cheirão pra vocês aí, olha só. Deixa eu ver quem mais tá passando por aqui. Fala, Daniel. Daniel aqui em Cupira, sempre ligadinho com a gente. Oba, beijos.
3: Oi, Jana, eu quero uma música, uma unha pintada, pra oferecer para você da rádio. Para todos que estiver curtindo o Riachão do Juiz, para minhas comadres, para meus culpados. Para todos que estiver curtindo o Riachão do Juiz, manda aí, Jane.
0: Manda sim, unha pintada, pra gente curtir juntinhos, porque a boa tarde.
4: Oi, Jana, boa tarde, tudo bom?
0: Tudo
4: Oi,
0: bem.
4: Oi, Jana, eu gostaria de pedir uma música. É, feliz aniversário, Catuaba e Amendoim. Ofereço especialmente para meu sobrinho Edson, lá do Cid Peixinha, Lagoa dos Gatos, está aniversariando, completando 8 aninhos. Desejo tudo de bom para ele, muita saúde, muita felicidade, muitos anos de vida. Quer dizer, ele que amo muito eles, tá bom, Jana? Obrigada.
0: Valeu, meu amor. Edson, Lagoa dos Gatos, City Igrejinha. 8 anos hoje, né, meu amor? Parabéns pra você.
5: Bom dia, querido Renato, meu amor.
0: Opa, essa foi a Terezinha, não é esse. É esse aqui, ó.
5: Boa tarde, minha querida, minha rainha de rosa, Salvador. Acabei de chegar, já liguei o rádio pra te escutar.
0: Obrigado.
5: Passa aí, convite, Fernando, falta eu. Oferecer pra você, Bárbara, seu lindo neto, pra toda a equipe top da Grécia, pra nossa tia Laíra, é. Pra todos meus amigos e amigas e pra todos os ouvintes. Amanhã estamos juntas e misturadas e uhul!
0: Pois é, a gente amanhã tá comemorando mais um ano de vida do Ayer, né? Juntinho! Por lá, olha só, aquele abraço! Junto com a Neide também, que é aniversariante de amanhã, hein, Neide? Desde já, feliz aniversário pra você, tá bom? Vamos ver quem mais aqui pedindo sucesso. Oi, boa tarde, quero ouvir Iguinho e Lulinha. Tá bom, qual a música? Onde que eu errei? Fala pra mim aí, vai! Viviane do Sítio Lagedo, Dantas Panelas, curtindo aqui a nossa programação. Na sintonia também, acompanhando nossa programação, né? A equipe da Big Dog, Gopira. Sucesso sempre, obrigada, amores. Pra vocês também, né? A troca Big Dog. Uau, uau! Cachorro é manso. Tá na boca da galera, Big Dog. Cinco pira. Eita, nós. Que lanchinho bom. Gostoso. Vamos lá, tem mais? Tem sim, senhor. Deixa eu mandar um abraço também aqui, ó. Eita, nós. Estão me chamando lá pra altinha. Eu vou. Deixa eu terminar o programa, viu?
6: Boa tarde, Jane. Aqui é Thaís de São Joaquim do Monte. Ô, Jane, só faz favor pra mim, Indecisão, do Conde Sobrega. Quero oferecer para todos os ouvintes, em especial para a minha mãe, que está ligadinha nessa rádio maravilhosa. Um beijão, Jane. Fica
0: beijão,
6: com Deus.
0: Oi, Luzinete Silva aí, ouvindo a nossa programação lá em Lagoa dos Gatos, pedindo aí Vitor Fernandes. A gente vai curtir também essa por aqui, viu, meu amor? Ah, quem pediu BTS aí pra curtir com a gente? Ah, quem foi? Jaqueline Lagoa dos Gatos tá pedindo BTS. Ah, mandando aí normal, né? Pra todo o pessoal que tá ouvindo a nossa programação. Edinho Reiseiro, São Joaquim do Monte, também ligadinho aqui com a gente. Deixa eu chamar ela. Boa tarde.
7: De Paula, boa tarde, minha linda. Jane de Paula, eu queria que você colocasse uma música pra mim. É, Zezinho Barro, dois copos na mesa, oferecendo a você, a todas as pessoas da rádio. Quem oferece é Maria da Batatinha. Fica com Deus. Boa tarde.
0: Um beijo.
7: Paula, coloca mesmo minha música, tá? Zezinho Barro, dois copos na mesa. Quem oferece é Maria da Batatinha, tá bom, meu amor?
0: Tá bom,
7: coloca
0: meu
7: mesmo.
0: Amor.
7: Fica
0: um
7: com
0: beijo.
7: Deus. Boa tarde.

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2: Gente, ó, se tem uma coisa que não pode faltar no bairro é uma seresta. Tô errado? Então a partir de agora eu vou fazer a seresta do VF. Tá pronto aí, meu W? Vai, meu filho. 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

0: solta aqui pra gente fechar, que já já tem especial Raça Negra, tá? Preparem-se.
1: A Câmara Municipal de São Joaquim do Monte realizou a sessão ordinária com aprovação de importantes matérias para o município. Entre os projetos do Poder Executivo, foi aprovado o projeto que cria a Política Municipal de Promoção da Igualdade Racial. Também foi aprovado o PL que institui a Corregedoria e a Ouvidoria da Guarda Civil Municipal. Já no Legislativo, os vereadores aprovaram o projeto de lei que regulamenta o uso de veículos de propaganda sonora durante celebrações religiosas e nas proximidades de prédios públicos em funcionamento. Outro destaque da sessão foi a aprovação do requerimento solicitando ao Poder Executivo a criação de um espaço para cerimônias fúnebres na Vila de Santana. O presidente Ricardo Jefferson convida todos para acompanhar as sessões todas as terças-feiras, às 9 horas da manhã.
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0: Ai, sabadão 89. Venha pra cá, meu lindo. Um beijo pra Nete Sabrina.
1: Boa tarde, Jane. Gostaria de ouvir a música de Limão com Mel. Acústico. Quero oferecer pra meu irmão Anivaldo, meu irmão Janine, meu pai dos netos, minha sobrinha Luísa e Laísa, para Anderson, bonequinho, Jusce, filho, Adara, neto, para Véi, família, Terezinha, Guaravita, três irmãs da Coab, para Tona Bebida, para Neve, sua mãe, Jurema, para Jaime, Maiana, Chitinha, Panela, para a Sapada Daninha e todo o Sinto Sambaquinho. Para você e todos que estão assistindo na Grécia. Valeu, um abraço.
0: Beijo.
2: Oi, Jane, boa tarde. Aqui é Dilson. Gostaria de ouvir Skank Partida de Futebol. Oferecer para o grupo o Society lá na Fazenda Dora.
0: Entendi não, viu? Oi, boa tarde.
3: Boa tarde, Janela e Chato. Gostaria de ouvir uma música com o Lê Magalhães, 1º de abril, para oferecer para você, meu três filhos, Elton, Elton, Edson, Minora Camilo, minha netinha Noá, meu amigo Elton, esposo dela, Ricardo Arum, meu esposo negro, minha amiga Rosa, minha amiga Fabiana, minha nora Vitória, minha nora Letícia e para todos, estou ouvindo essa maravilha.
0: Obrigado pela participação, Maria do Carmo, na Vila São José, o Bolas. Parabéns aí pro sogro Manuel e Sebastião, né? Que hoje completa mais um ano de vida. Que Deus continue abençoando muito, tá? Amanhã, aliás, amanhã, o seu Manuel Sebastião tá aniversariando. Parabéns, viu? Tá pedindo música aqui com a gente. Que Deus continue abençoando muito. Não vai dar tempo mais tocar, né?
4: Boa tarde, Jane de Paula. É Bagaceira de Cachoeirinha, terra do Coelho do Aço.
0: Fala aí, Bagaceira. Bota
4: aí, caminho vermelho com o Zezo, por favor.
0: Zezo, não ouvi a música, mas eu volto aqui.
5: Boa tarde, querida Jane de Paula. Quem vai mais é de Alto Bonito. Quero pedir uma música de Reginaldo Rossi, Dois Copos na Mesa. Quero aparecer para você. Um beijo, Rosa, minha linda. Meu pai, José João, lá em Barra do Chato, que não perde o programa, viu? Minha filha Luna.
0: Obrigado, seu José.
5: Minha amiga
0: João.
5: Laila. Meu esposo Edilson, minha irmã Silvoneide, que estão tudo aqui em Alto Bonito, curtindo você. Um beijo, Rosa, para meu pai.
0: Lohane de Cupira, Novo Horizonte, tá curtindo com a gente, né, sua linda? Um beijo, não encontrei essa música, viu? Deixa eu ver quem mais aqui, ó. Oi, boa tarde, Júnior Ligeirinho.
6: Boa tarde, minha rainha, beijo. Sou eu, Júnior Ligeirinho do Trevo. Quando era, não pensa um programa, irá o sábado. Coloca a música aí de Roberta Miranda, vai com Deus. Eu vou oferecer pra você e família, pra todos, para a Graça FM, 89.5, para meu pai, Dinheiro do Milho, para minha irmã, Jorge, Ana, Tatiana, Neide, Jadiel, Daniela e Maria, para meu irmão, Leonardo, para Jefferson, também em São André, São Paulo. Eu ouvi pelo aplicativo Rádio Neto, a Teresina da Guaravita, as três irmãs da Coab, Graça Paula, Tia Laís, aqui estão Roberta, Paraba de Cruz, Mazeto, Cunha de Família, para Zeza, para todos meus amigos e amigas. Boa tarde, minha rainha, beijo, Rosa. Uhul!
0: Uhul! Valeu, Júnior! Boa tarde.
7: Boa tarde, Jane de Paula. Jane, eu gostaria de ouvir Mastruz com Leite, a música Coração de Pedra. Quero oferecer aí a todos os ouvintes e todos tenham um bom final de semana com a presença do senhor. Valeu, minha querida. Aqui é Zé Filho de Cachoeirinha.
0: Valeu, meu querido.
7: Caiu, cheiro!
0: Saudade, Cachoeirinha.
8: Boa tarde, Jane. Sou a Cristina daquele Passar de Areia. Oi, Jane. Por favor, bota a música de Banda Ruge pra mim. Um anjo veio, me fala. Vai, Jane. Eu amo essa música. Eu pedi a Renato Mercedes, ele botou. Por favor, bota agora pra mim. Tá, Jane? Tchau, Jane. Gosto muito de você.
0: Amado Batista, minha amiga Maria, pediu essa música. Eu enrolada por aqui. Eu achei que

amiga Bia tá por aqui, vai curtir o nosso especial já já, né, Bia? Eita, nós! Tá dando uma de cantora hoje, meu amor. Um beijo pra você aí, curtindo a nossa programação, viu? Ela é fã também do Raça Negra e vai curtir o nosso especial, né, Bia? Um beijo pra você, meu amor. Carlos Reis também, aquele abraço. Uma partida de futebol. Já já, especial de sábado. Raça Negra, quem gosta aí, levanta a mão e vem pra cá com a gente. Vamos curtir junto. Cerrou as participações, hein? Agora eu só atendo. Se for digitando aí, tá? Diz aí, ó. Onde você tá? Ouvida, gente.

agora, Uma Hora com Raça Negra. Esse é o nosso especial de sábado. Beijão pra todo mundo que tá a partir de agora aqui com a gente, curtindo o nosso especial. Então, deixa eu mandar um beijo pra Nath, que é assim que a gente vai comemorar hoje com o pedido dela. Raça Negra, seja feliz. Olha aí, Nath, a sua. Segura. 4 e 4, especial de sábado. Raça Negra.

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2: Especial de sábado, Raça Negra. Deixa eu mandar um beijo pra Cida lá em Tacaimbó, né? Curtindo com a gente. A Marcela, Gilberto, Lenilda, Luciana, lá no Sítio Brejinho. A Cris e Bateguara Lagoas. A Bia, o Carlos Reis, curtindo o nosso especial. Pedro Roberto, lá de Grande Catende. Vitória, lá de Cabeleira, Aldinho. Seu pai, João Pio. A mãe, Pretinha. O Anselmo Dalva. A Delma. O Adenildo, aniversariante. Sandra e Neide, lá de Grande Catende. Nezinho, lá de Biruçu. A Cida, sua esposa, as filhas, enfim, a todos os familiares e amigos e aos nossos aniversariantes, minha amiga Neide. Parabéns especial do amigo Ayer, dos filhos, de toda a família. Amanhã estaremos juntos, se Deus permitir, né, Neide? Beijo aí na casa do Ayer, pra comemorar o aniversário dele também, e o seu, que é amanhã. Edson, do Sítio Grujinha, Lagoa Nova, Lagoa dos Gatos, curtindo a gente. O Manuel, seu Manuel Sebastião, lá no Bola, também faz aniversário amanhã. Que Deus te abençoe muito, seu Sebastião. Manuel Sebastião, Edmário, né, também é aniversariante, a Márcia Landrito, o Edmário é de Batateira, Amanda também. Cristina em Serra d'Ave, parabéns, socorro, um beijo pra você. Neves do Sítio Jardim, curtindo junto com a gente, mais especial, a minha amiga também, a Neves, né, beijão, a Night, tá curtindo com a gente, a Maria das Dores, o Loteamento José Abílio, especial hoje tá demais, dói muito, né, minha filha, não é isso não. Um beijo pra vocês aí, ó, do nosso especial Raça Negra, Lenivaldo Silva, Alto do Meio, Raça Negra, Vida Cigana. Um beijo pra Luzia Nunes, também tá com a gente ouvindo o nosso especial. Arlindo, beijos. Carmin Toquinho, Belém de Maria, Maurício do Ovo e a Lúcia, Josinaldo Mota, taxista, também curtindo com a gente. Russo do Bar aí no Farol, especial de sábado, Raça Negra.

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1: Deixa eu mandar beijão pro Lorenzo, na Rua Nova, curtindo o nosso especial. Tá comendo abacate, né? Adoro. Beijos, Lorenzo.
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1: Especial de sábado. Um beijo pro Lenildo, Cristiano do Espetinho, pai da Valentina lá em Cachoeirinha curtindo a gente. Lorena, sua linda. Ela que tava comendo abacate, né? Arlindo, Salatiane, beijos. Especial de sábado.

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1: Especial de sábado, Raça Negra. Tá já chegando ao finalzinho, né? Vamos aproveitar?

Que pena que acabou! Raça Negra, nosso especial deste sábado. Agradecendo a todos vocês aí que estiveram conosco até agora aqui, curtindo esse nosso maravilhoso especial com Raça Negra. Só as melhores, né? É indicação da nossa amiga Nath lá em Canelas. Um beijo muito especial. Cidoc em Caruaru, Jeová Dionísio também com a gente. Um beijão pro Aies, curtindo a nossa programação, né? A Neide, um beijo pra todos vocês aqui com a gente sintonizados, gente, no nosso especial. Obrigado pelo carinho, Raça Negra. Só pra gente fechar, tem mais um pouquinho, né? Será que tudo acabou? Perdoa. Eita, pra fechar o nosso especial de hoje, Raça Negra. Segunda-feira tem volta, hein? Obrigada em você. Esse é o programa de segunda a sexta aqui nas tardes da Agreste, logo após o programa Agreste. Fiquem com Deus. Tô indo com ele. Sandra e Neide, lá de Grande Capente, também tá com a gente. Eita, nós. Então tá. Beijos. Bom

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1: Fala aí, pessoal. Ótima tarde para todo mundo. Tá começando o Stop da 89. Olá, prazer. Eu sou o Renato Neves. Vamos juntos até às 7 da noite, trazendo o que há de melhor no fantástico mundo da música. Como você já sabe, não tem intervalo comercial. Modéstia à parte, é o único programa de toda a grade da programação da nossa rádio Agreste FM que não tem intervalo comercial. É um presentão da nossa 895 para o seu final de semana. Então, vamos juntos. De agora até às 6 da tarde, tá rolando Forronejo, o melhor do forró e do sertanejo em 895 para você. E aí, das 6 às 7, a gente tem um encontro marcado com a saudade e o melhor dos anos 80, dos anos 90 e do início dos anos 2000, com o quadro Revirando o Baú. Quero muito poder contar com você, tá bom? Simbora, sigam meus mãos, que o melhor desse fim de semana continua na sua Agreste FM.
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1: A Agreste FM 89 do seu coração manda aquele abração especial pra todo mundo em Agrestina, Panelas, São Benedito do Sul. Alô você em Caruaru, na capital do Agreste, capital do Forró. O nosso muito obrigado pelo radinho ligado, pela sua companhia, a sua participação. Aos pernambucanos que também matam saudades do Nordeste através da rádio mais amada do Agreste, que é a nossa Agreste FM, né? Alô você pernambucano em São Paulo, Rio de Janeiro, Bahia, onde quer que você esteja, é sempre muito bom poder contar com você também, tá? Por aqui tem muito mais músicas, menos papo, mais música, que é essa a proposta deste sabadão. Bom fim de semana, galera! O melhor do forró e do sertanejo continua no Forronejo.

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Agreste FM 89 do seu coração, aquele sábado especial para todo mundo. Muito boa tarde para você, dona de casa, a você, meu amigo trabalhador, a você folgando já, a você viajando, voltando de viagem, onde quer que você esteja, sempre muito legal, uma honra, uma satisfação poder reencontrar você através das ondas do rádio. E como eu sempre falo aqui, mesmo que a gente não se conheça pessoalmente, é sempre uma satisfação, é muito bom saber que você tá junto conosco, tá? Então, hoje, sabadão, final de semana, é hora, é dia, é tempo de relaxar. E a nossa Agreste FM não vai te deixar na mão. Daqui a pouquinho tem o quadro Revirando o Baú, que é onde quando você mata saudades. Aquele quadro proibido para os menores de 30 anos. Porque a gente vai matar muita saudade. O melhor dos anos 80, dos anos 90 e do início dos anos 2000. A nossa linguagem muda, vai ser tudo diferente. Então fica ligado, a partir das 6 da tarde, das 6 até as 7, tem o quadro Revirando o Baú. Simbora com as últimas do quadro Forronejos.

0: A Creche FM 89 do seu coração, finalzinho do quadro Forronejo, após a vinheta, logo após a vinheta, não é intervalo comercial, logo após a vinheta a gente já vem direto com o quadro Revirando o Baú. Faz um favor pra gente, hein? Não sai daí não, é rapidinho.
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0: Agora sim o bicho vai pegar. Tá no ar então o quadro Revirando o Baú. Mais uma vez, muito prazer pra todo mundo. Eu sou o Renato Neves e a partir deste momento é que a gente vai matar saudades. E fala uma coisa, você é uma pessoa que curte matar saudades? Gosta de ouvir aquelas músicas dos anos 80, dos anos 90 e do início dos anos 2000? Então eu tenho um convite muito bacana para te fazer. A partir de agora, você é o meu convidado especial para juntos matarmos saudades. Aquelas músicas que embalaram os anos 80, aquelas que foram tema de novela, música internacional, nacional, forró das antigas, tudo isso vai rolar para você em 895 a partir de agora. Então prepara coração, prepare o seu coração, porque a partir de agora, vou repetir, o bicho vai pegar. O melhor da saudade vem chegando e é aquele quadro proibido para os menores de 30 anos. No ar então, o quadro Revirando o Baú. A saudade vem aí.
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1: A Agreste FM 89 do seu coração é bom demais matar saudades com a sua Agreste FM. Final de semana, sabadão e a gente por aqui, ó, só curtindo o melhor da saudade. Manda abração pro meu amigo Neno da Farmavet. Alô, Neno, boa tarde pra você. Muito obrigado pelo carinho, pela sua participação. A minha amiga Sônia, da Avenida Miguel Pereira Neto. Também tem a Nath lá em Panelas. Alô, Nath, muito boa noite pra você. Valeu, carinho. Essa galera que sempre sintoniza a mais amada, a mais querida, a nossa Agreste FM. Desse jeito aí, ó. Tem a Neide. Alô, Neide, nossa vizinha aqui do ladinho da rádio, né? Isso aí, pessoal do Citizen Hot Liso. Tem a Neide lá em São Paulo também, posso nunca esquecer. Minha amiga Tati, lá em Tamandaré. Alô, Tati, boa noite, um beijo grande pra você e toda a família, viu? Dona Desterro, lá em Goiabeira, São Joaquim do Monte, muito boa noite. E a você aí conosco, onde quer que você esteja, para onde quer que você vá. A Esther, no bairro da Coab, minha amiga Constância, no sítio Serra Verde, Dona Nessi e família. Nossa, é tanta gente boa e a saudade não pode parar. O lance aqui é mais músicas por hora. Então, aumenta o som que mais uma vem chegando e essa vai embalar o seu coração, trazendo muita saudade que você ouve agora.

Vou te contar, hein? Viajar ouvindo uma programação dessa, cada música, pra gente voltar ao passado, deve ser uma brisa muito bacana. Fala sério, é bom demais. E a você também que nos ouve através dos aplicativos da Rede Mundial de Computadores, a você que acabou de ligar o rádio, nossa, que legal, cada música do passado, seja bem-vindo. Este é o quadro Revirando o Baú, que tem todo sábado, todos os sábados, das 6 às 7 da noite, tá bom? O prazer é todo nosso. E por aqui, como o lance é matar saudades, mais uma vem chegando, pra não deixar que o locutor fale muito aqui, ó. Aumenta o som, a saudade tá no ar, o melhor do seu final de semana. Boa noite.

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1: Agreste FM 89 do seu coração. Como sempre, abraçar você também, que hoje completa mais um ano de vida. É o seu aniversário? Então essa data não pode passar em branco. Feliz vida pra você, feliz aniversário. É o que toda a família Agreste FM deseja de coração, tá? Muito bacana mesmo a gente celebrar a vida, ainda mais no dia do nosso aniversário. Então, se é a sua data mais importante do ano, parabéns pra você. E por aqui o quadro Revirando o Baú continua nessa noite de sabadão. Galera aí, ou em casa, ou então tomando aquela geladinha pra relaxar e ouvindo a Agreste FM em 895, o melhor dos anos 80, dos anos 90 e do início dos anos 2000. Qual pra você é a década do tempo dourado, a década dourada? Os anos 80, os anos 90, o início dos anos 2000? Nossa, tem muita história boa pra contar, né? E parece que cada música tem uma magia diferente. Conta a nossa história sem nunca ter nos conhecido. Já pensou? Então vem mais uma. Segura aí que a saudade vem com tudo.
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0: A Agreste FM 89 do seu coração, finalzinho do horário. Acabou. Pessoal, mas foi bom demais enquanto durou. Só resta agradecer a você o carinho, o rádio ligado, a sua participação. Um beijo pra todo mundo, um ótimo sábado, um bom fim de semana. Que Deus te abençoe e a gente se encontra na próxima segunda-feira a partir das 9:30 da manhã com o nosso Geração 89. E o Stop da 89 voltará no próximo sábado a partir das 5 da tarde, logo após o programa da minha amiga Jane de Paula. Beijo, abraço, obrigado, valeu. A gente se encontra. Aquele abraço.
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2: 7:14.
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